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semanas. Ao todo, a Judiciária do Porto recuperou 198 pacotes com cerca de 1,2 kg de cocaína. À CMTV, o Lidl confirma o caso e diz ter retirado prontamente todas as embalagens da zona de venda.

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3: Olá, muito bom dia. A Universidade do Minho assinala 50 anos do ensino pioneiro da informática em Portugal, uma viagem que começou em 1976 e ajudou a transformar o ecossistema tecnológico do país. Luís Soares Barbosa, investigador e diretor do Departamento de Informática, lidera as comemorações e sublinha que o segredo deste sucesso assentou numa matriz muito própria, que nunca olhou para a computação apenas como uma mera ferramenta utilitária.
4: A visão da informática no Minho foi sempre uma visão fundamentalmente científica, muito matemática, e uma visão que defendia que a engenharia informática é uma engenharia como as outras. Tal como a engenharia civil faz uma ponte e tem que provar que ela não cai, tem que fazer as contas, nós também provamos que os nossos programas estão corretos.
3: É com esta mesma base rigorosa que a Academia Minhota olha para os desafios do futuro, numa altura em que a inteligência artificial levanta receios no mercado de trabalho. O catedrático desmistifica a ideia de que a nova geração de engenheiros informáticos será substituída pelas máquinas.
4: Isso não quer dizer, ao contrário do que às vezes aparece assim nos tabloides, né, que esteja a retirar o lugar do engenheiro informático. Eu acho que muito pelo contrário. Cada vez mais, à medida que se automatiza determinadas partes do nosso desenvolvimento, a tarefa de concessão, a tarefa de verificação, de prova de correção, que é tipicamente humana, ou que é tipicamente de entidades conscientes, que a inteligência artificial pelo menos agora ainda não é, tem uma importância acrescida. Muita coisa mudará na prática profissional, mas certamente isso não significará menos procura pela informática e pelos engenheiros informáticos, muito pelo contrário.
3: O meio século da informática na Academia Minhota em destaque no Minho IID. A conversa com o investigador Luís Soares Barbosa tem reposição esta sexta-feira, logo depois do noticiário da UMA, e está também disponível em formato podcast em rum.pt. E por falar na Academia Minhota, a Universidade do Minho atribuiu 168 bolsas de excelência para recompensar aqueles que trilharam um percurso académico exemplar. O Salão Medieval do Edifício da Reitoria, no Largo do Paço, encheu-se esta quarta-feira para atribuir aos laureados um diploma e ainda um prémio pecuniário igual ao valor da propina. Para Pedro Arezes, reitor da Universidade do Minho, esta cerimónia serviu para reforçar o valor destes percursos e dar visibilidade a estes estudantes.
5: Eu acho que a importância é exatamente marcar a excelência destes alunos e deixarmos marcado e dar visibilidade a essa excelência para todo este contexto que decorre à volta desta cerimónia. Portanto, não só do ponto de vista interno da universidade, como sobretudo do ponto de vista também dos amigos e família, do entorno destes alunos de excelência, que faz todo o sentido para nós reforçar o valor que têm estes percursos e marcar isso numa cerimónia, porque acho que de facto é muito simbólico a esse nível.
3: Chegar a um patamar de excelência implica, para o presidente da Associação Académica da UMinho, uma caminhada contínua de exigência. Luís Guedes sublinha a importância de validar o esforço destes alunos na sua aprendizagem.
6: Eu tenho alguma dificuldade em posicionar-me como estudante de excelência, porque efetivamente nunca fui propriamente desse quadro, mas imaginando e dos casos que conheço de forma mais próxima, efetivamente é uma caminhada contínua muito exigente, o ensino superior por si só, ainda mais quando se disputa, entre aspas, a este nível tão superior, desde o ensino secundário, muitos deles desde o ensino básico até agora o período das licenciaturas, dos mestrados e daí em diante, e efetivamente é um momento de reconhecimento da instituição que serve quase como um carimbo, um selo de qualidade que valida não só o percurso do estudante, mas valida também todo o esforço que foi dedicando à causa comum da aprendizagem, do conhecimento, da educação.
3: A Universidade do Minho atribuiu 168 bolsas de excelência para recompensar aqueles que trilharam um percurso académico exemplar. Foram ainda entregues outras 39 bolsas de mérito por parte do Ministério da Educação, Ciência e Inovação, que serviram para assinalar o trabalho daqueles que se destacaram em cada ano curricular, com média ponderada igual ou superior a 16 valores. Os chefes de Estado e de Governo da União Europeia reúnem-se hoje com os seus homólogos dos Balcãs Ocidentais numa cimeira em Montenegro dedicada ao tema do alargamento, que visa incentivá-los a prosseguirem os esforços de adesão. A cimeira começa ao meio-dia na cidade costeira de Tivat, no Montenegro, 11 horas em Portugal, que estará representado pelo primeiro-ministro português Luís Montenegro. O principal tema desta cimeira vai ser a questão do alargamento, visto pelas instituições europeias como crucial para travar a influência da Rússia nos Balcãs Ocidentais e garantir que a União Europeia se torne um verdadeiro ator geopolítico, conforme tem dito o Presidente do Conselho Europeu, António Costa. O Grupo Vita leva este mês ao Vaticano preocupações sobre processos de abuso sexual arquivados sem fundamentação clara, alertando para os impactos nas vítimas e sobreviventes pela falta de explicações, o que aprofunda sentimentos de injustiça. A notícia foi avançada pelo jornal Sete Margens e confirmada à agência Lusa pela coordenadora do Grupo Vita, criado pela Conferência Episcopal Portuguesa para acompanhar as situações de abuso sexual na Igreja Católica. Ruth Agulhas disse à Lusa que uma das principais preocupações a transmitir à Santa Fé prende-se com a forma como algumas decisões relativas a denúncias de abuso sexual são comunicadas às vítimas e sobreviventes.
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3: Começo, como é habitual, pelo Diário do Minho, que faz manchete com a Igreja de São Vítor, reabre no fim do ano e ainda verão exige que cada cidadão seja um agente de proteção civil. Dom José Cordeiro enaltece espírito de fé e humanidade nas paróquias de Faf e ainda Moda Braga mostra talento e tendências. Na imprensa nacional, começo pelo Jornal de Notícias, que faz manchete com metade dos municípios está a levar mais tempo a pagar a fornecedores e ainda futebol mundial recheado de estrelas em final de contrato. Em destaque fotográfico ainda para polícias, montaram cerco a Porto e Gaia de madrugada, 1 milhar de automobilistas fiscalizados, fuga de 50 quilómetros de grupo de ladrões travada em arca de água. No Público, destaque fotográfico ainda também para Jorge Molder, não sou um filósofo fotógrafo definitivamente, mas a manchete vai para medidas imediatas pedidas por seguro, não estão todas no terreno. O Presidente da República apontou 5 medidas como urgentes, algumas integradas no PTRR, só arrancarão no prazo da legislatura, ou seja, 3 anos, como reforço dos lares ou apoios psicossociais. No Diário de Notícias, F-35 Lightning II, performance e vida útil, as armas da Lockheed Martin para vender caças F-35 a Portugal e ainda turismo do Algarve está a engolir custos da guerra para manter preços e procura. Sexta-feira é tempo de Expresso, o semanário. Governo quer cheque em branco para avançar com nova PSU. Executivo quer sim do Parlamento à Pensão Social Única, sem definir valor dos apoios, forma de cálculo das condições de acesso e impacto no número de beneficiários. E ainda Vítor Gaspar sobre a reforma, o país e o mundo. Nos desportivos, o Diário A Bola, mercado do Sporting para todos os gostos, certeza Anderson, médio dinamarquês do Aken, garantido até 2031, custa 7,25 milhões de euros, mas negócio pode chegar aos 10 milhões, e ainda incógnita Suárez, entourage do avançado, informou os Leões sobre o contrato do candidato às eleições do Fenerbahçe. Na Turquia aponta-se a 60 milhões como valor a oferecer aos verdes e brancos, muito tentador. O Record, que faz manchete com o Marco, amarra Sudakov, novo treinador já deu indicação para não vender, acredita que será peça fundamental. E, finalmente, no jogo, Froholt vai sempre por mais. Cornelius Olsen, ex-companheiro, não poupa nos elogios ao médio e a manchete vai para alarme por Suárez. Silas Anderson chega hoje e vai assinar até 2031. E assim termino este noticiário. Estou de volta às 9 com mais informação. Tenham um bom dia.
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Muito bom dia, 8:15, aberta a sessão de sexta-feira aqui na Room, com a Bel Borta até às 11, a abrir este The Sweet Goodbye, mais um tema, ou melhor, tema-título para o disco de estreia dos britânicos Opus Kink. Chega a 31 de julho, já nova, cá nova dos britânicos Opus Kink, The Sweet Goodbye. Agora, Fruit Bats para ouvir, Think About Ya, depois portugueses, MXGPU e também Velhote do Carmo. São as próximas propostas aqui na Room nesta manhã. Bom dia, bom fim de semana.

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1: Sextas, 21 horas.

Ninguém é a música da Raquel Martins, há pouco também com Controlado de Velhote do Carmo. Agora 8h28, boa sexta, bom fim de semana, temos YesFMI para Telehealth.

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esposa de improviso é Margarida Campelo, há pouco filho de um filho também de rapaz ego de Luís Montenegro para o disco Fazer as Pazes. 18 minutos e meio para as 9, daqui a pouco CD-ROOM, mais um tema para conhecer de Little Wide Open, o novo de Kevin Morby, agora Surfing.

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1: Terminamos o destaque a Little Wide Open, o oitavo álbum de Kevin Morby. Editado no passado dia 15 de maio pela etiqueta Dead Oceans, é um conjunto de canções tranquilas e subtilmente melancólicas. Por vir hoje, Dandelion. Bom fim de semana.

I Predict a Riot, os Kaiser Chiefs há pouco, Jeff C. também de Albert Hammond Jr., foram as duas depois do CD Room. Na etapa de sexta-feira conhecemos mais um tema de Little Wide Open no novo disco de Kevin Morby. Agora fecha com Beginning, La Priest, para ouvir até às 9.

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3: Olá, muito bom dia. Assistentes operacionais e técnicos estão em greve esta sexta-feira, podendo afetar o funcionamento das escolas. Até ao momento, em Braga, não há registro que esta paralisação esteja a surtir algum efeito. A principal causa para isto pode ser a proximidade da greve geral, que decorreu na quarta-feira e fechou algumas escolas. A greve de hoje é convocada pela Federação Nacional de Sindicatos Independentes da Administração Pública e entidades com fins públicos e abrange todos os trabalhadores não docentes de creches, escolas, misericórdias e instituições com atividades de apoio à família. O presidente da Federação, Mário Rui, alerta para os impactos que o protesto vai trazer. O responsável explica as razões dos trabalhadores das escolas e das instituições de solidariedade social.
4: A devolução da carreira do técnico auxiliar de educação aos trabalhadores, que já lhes foi retirada em 2009 com a criação das carreiras gerais. Neste momento temos trabalhadores que lidam diretamente com crianças com necessidades especiais, onde uma destas crianças absorve na totalidade aquele trabalhador, onde está em causa também, neste caso, o pedido do subsídio de risco para estes trabalhadores. No caso das IPSS, é uma luta que já vem de trás, que é o cumprimento integral do acordo coletivo de trabalho, nomeadamente na correção das tabelas salariais e na aplicação também do subsídio de risco.
3: Mário Rui, presidente da Federação Nacional de Sindicatos Independentes da Administração Pública e entidades com fins públicos, a propósito da greve de hoje dos trabalhadores não docentes das escolas. No pré-aviso entregue a 17 de maio, a Federação Sindical defende ainda a atribuição do suplemento de penosidade aos trabalhadores não docentes que exercem funções em unidades de ensino especializado e contesta as alterações à lei laboral propostas pelo Governo. A adesão à greve de pessoal não docente da educação ronda, neste momento, os 50%, sobretudo em estabelecimentos de ensino de Lisboa, Porto e Aveiro, disse à Luz ao dirigente da estrutura sindical que decretou a paralisação. A Universidade do Minho assinala 50 anos do ensino pioneiro da informática em Portugal, uma viagem que começou em 1976 e ajudou a transformar o ecossistema tecnológico do país. Luís Soares Barbosa, investigador e diretor do Departamento de Informática, lidera as comemorações e sublinha que o segredo deste sucesso assentou numa matriz muito própria, que nunca olhou para a computação apenas como uma mera ferramenta utilitária.
5: A visão da informática no Minho foi sempre uma visão fundamentalmente científica, muito matemática, e uma visão que defendia que a engenharia informática é uma engenharia como as outras. Tal como a engenharia civil faz uma ponte e tem que provar que ela não cai, tem que fazer as contas, nós também provamos que os nossos programas estão corretos.
3: É com esta mesma base rigorosa que a Academia Minhota olha para os desafios do futuro, numa altura em que a inteligência artificial levanta receios no mercado de trabalho. O catedrático desmistifica a ideia de que a nova geração de engenheiros informáticos será substituída pelas máquinas.
5: Isso não quer dizer, ao contrário do que às vezes aparece assim nos tabloides, né, que esteja a retirar o lugar do engenheiro informático. Eu acho que muito pelo contrário. Cada vez mais, à medida que se automatiza determinadas partes do nosso desenvolvimento, a tarefa de concessão, a tarefa de verificação, de prova de correção, que é tipicamente humana, ou que é tipicamente de entidades conscientes, que a inteligência artificial pelo menos agora ainda não é, tem uma importância acrescida. Muita coisa mudará na prática profissional, mas certamente isso não significará menos procura pela informática e pelos engenheiros informáticos, muito pelo contrário.
3: O meio século da informática na Academia Minhota, em destaque no Minho IID, a conversa com o investigador Luís Soares Barbosa tem reposição esta sexta-feira, logo depois do noticiário da 1 da tarde, e está também disponível em formato podcast em rum.pt. Por falar na Academia Minhota, a Universidade do Minho atribuiu 168 bolsas de excelência para recompensar aqueles que trilharam um percurso académico exemplar. O Salão Medieval do Edifício da Reitoria, no Largo do Paço, encheu-se esta quarta-feira para atribuir aos laureados um diploma e ainda um prémio pecuniário igual ao valor da propina. Para Pedro Arezes, reitor da Universidade do Minho, esta cerimónia serviu para reforçar o valor destes percursos e dar visibilidade a estes estudantes.
6: Eu acho que a importância é exatamente marcar a excelência destes alunos e deixarmos marcado e dar visibilidade a essa excelência para todo este contexto que decorre à volta desta cerimónia. Portanto, não só do ponto de vista interno da universidade, como sobretudo do ponto de vista também dos amigos e família, do entorno destes alunos de excelência, que faz todo o sentido para nós reforçar o valor que têm estes percursos e marcar isso numa cerimónia, porque acho que de facto é muito simbólico a esse nível.
3: Ouvimos o reitor da Universidade do Minho, Pedro Areses, a propósito das 168 bolsas de excelência atribuídas a estudantes na passada quarta-feira. Foram ainda entregues outras 39 bolsas de mérito por parte do Ministério da Educação, Ciência e Inovação, que serviram para assinalar o trabalho daqueles que se destacaram em cada ano curricular, com média ponderada igual ou superior a 16 valores. Nos últimos 30 anos, o uso de transportes públicos em Portugal diminuiu de 29% para 12% e o uso de carro passou de 72% para 88%. Há um carro para cada duas pessoas em Portugal. Segundo os dados mais recentes publicados pela Fundação Francisco Manuel dos Santos, 88,2% dos quilómetros percorridos por passageiros são feitos de carro. Este é o terceiro valor mais elevado da União Europeia. Em 2024, venderam-se em Portugal mais de 40 mil novos carros elétricos, o equivalente a 20% do total de novas matrículas, acima da média europeia de 13,5%. No entanto, o país é dos que tem menos emissões de gases com efeitos de estufa por habitante e também dos que produz mais energias renováveis. O país com mais carros registados face à população é a Itália, seguida por Luxemburgo e Finlândia.
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3: Começo pelo Diário do Minho, que faz manchete com a Igreja de São Vítor, reabre no fim do ano, e ainda espetáculo aéreo em Viena assinala o aniversário de 74 anos da Força Aérea. Moda Braga mostra talento e tendências, e ainda Semana Santa reforça estatuto de maior evento de Braga, com 19 milhões de euros gerados. No Imprensa Nacional, o JN, o Jornal de Notícias, que faz manchete com metade dos municípios está a levar mais tempo a pagar a fornecedores, e ainda polícias montaram cerco a Porto e Gaia de madrugada, 1 milhar de automobilistas fiscalizados, fuga de 50 quilómetros de grupo de ladrões travada em Arca de Água. No Público, Jorge Molder, não sou um filósofo fotógrafo definitivamente, uma entrevista ao fotógrafo, medidas imediatas pedidas por seguro não estão todas no terreno. O Presidente da República apontou 5 medidas como urgentes, algumas integradas no PTRR, assim que é, só arrancarão no prazo da legislatura, ou seja, 3 anos, como reforço dos lares ou apoios psicossociais. E ainda Hezbollah rejeita cessar-fogo, Israel mantém tropas no Líbano. No Diário de Notícias, F-35 Lightning II, performance e vida útil, as armas da Lockheed Martin para vender caças F-35 a Portugal. No entanto, a manchete vai para turismo do Algarve, está a engolir custos da guerra para manter preços e procura. Justiça, grupo português pede ajuda a João Lourenço após apreensão de terreno em Angola. Sexta-feira é tempo de semanário. No Expresso, que faz manchete com o governo, quer cheque em branco para avançar com nova PSU, e ainda destaque para a entrevista a Vítor Gaspar sobre a reforma, o país e o mundo. Na Imprensa Desportiva, começo pelo Diário A Bola, que faz manchete com o mercado do Sporting para todos os gostos. Certeza do Anderson, médio dinamarquês do Aken, garantido até 2031. Custa 7,25 milhões, mas negócio pode chegar aos 10 milhões. E ainda incógnita, Soares, entourage do avançado, informou os Leões sobre o contacto do candidato às eleições do Fenerbahçe. Na Turquia, aponta-se a 60 milhões. O recorde, Marco amarra Sudakov, acredita que será peça fundamental. E ainda candidato à liderança do Fenerbahçe, revela reuniões, encontrei-me 2 vezes com o Soares, Vilas Boas agradeceu-me. E o jogo, Frode Holt vai sempre por mais, diz Cornelius Olsen, o ex-companheiro que não poupou nos elogios ao médio. Futsal avança com inscrição na terceira divisão e alarme por Soares, Silas Anderson chega hoje e vai assinar até 2031. E é assim que termino este noticiário. Estou de volta à hora certa com mais informação. Tenham um bom dia.
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Bom dia, 9:17. Está aberta mais uma hora aqui na Room nesta manhã de sexta, 5 de junho, sessão com Abel Duarte a abrir este Joe Drives Again, um dos temas para Teen of Denial, Joe's Story, a nova versão, podemos assim dizer, de Teens of Denial do Scarcity at Rest. Nova edição no 10º aniversário do original, aqui também com alguns temas novos. But never mind, Baby Rose agora, depois.

Já que aqui estamos, é a música do Tipo, o projeto de Salvador Menezes, um dos fundadores de You Can't Win Charlie Brown. Há pouco falho também para a encarnação dos Duques do Precariado. 9h26. Espero que estejam a ter uma ótima manhã. Temos The Radiator, Get Down Services, um dos nomes de paredes de cor a 2026.

Home Counties com este Roundabout. Há pouco Dreamer, também dos portugueses Mother Flutters. Estamos a 22 minutos e meio das 10. Espero que estejam a ter uma excelente manhã. Bom fim de semana. Daqui a pouco, Leitura em Dia. Proposta literária com António Ferreira. Antes disso, temos Glory Days para recordar os Pulp. Depois, Past Lives com os Ditch Days.

0: o habitual livro de mistério policial. O Assassino do Laser, de Gellert Thomas. A edição é da Lua de Papel. O policial nórdico, mais um. Só que este é muito diferente. Teve o seu tempo, com o seu mistério tão bem alocado e colado àquilo que são as histórias contadas de sociedades que aparentemente eram felizes, harmoniosas, mas já estamos habituados a este género de escrita, com grande publicidade. Veja Stieg Larsson. No entanto, isto começou lá muito, há muitos anos atrás. Relembramos a dupla sueca, Maya Sowall e também Per Wallu, o famoso inspetor Martin Beck da sua criação, deste casal, desta dupla de autores, Henning Mankell e o inspetor Kurt Wallander, e também a norueguesa Karin Fossum, a noiva indiana com o seu inspetor Seyer. O grande romance deste género é do dinamarquês Peter Hoog, Smilla e o Mistério da Neve. Este é verdadeiramente uma obra-prima. Já agora, aquilo que está acontecendo na Groenlândia, ou poderá acontecer, está aqui muito bem retratado. Este romance tem três partes intercaladas e também muito bem elaboradas, que funcionam como um puzzle, e estamos na Suécia. Percorremos 30, 40 anos da história da Suécia após a Segunda Guerra Mundial. Há um serial killer, ou pelo menos aparentemente existe, que está à solta, de seu nome Wolfgang Alexander Zang, que é filho de uma alemã que foi para a Suécia e migrou no pós-Segunda Guerra Mundial, e de um cozinheiro suíço em 1953. Este é que é o verdadeiro homem do laser. Teve uma infância caótica e é alvo de um desdém, um bullying por parte dos suecos loiros colegas de escola. Em 6 meses, começa em agosto, vai até janeiro, alvejou 11 pessoas na área de Estocolmo e Uppsala. Iranianos, brasileiros, gregos, e aqui está muito fortemente representado o racismo na Suécia. Não só, mas o caso é na Suécia e é por aí que parte. Paralelamente, a tal intercalação na história é a investigação do policial para, ou a investigação do superintendente, o detetive Lamart Thorin, onde ele, com a sua equipa, vai tentar deslindar e travar o assassino, juntamente com Alka Thorston, que é o tal companheiro de tentar perceber o que é que está por trás disto, que é algo inexplicável. O primeiro imigrante a ser atacado é um eritreu, imigrante, David Greban Marian, tem 27 anos, e depois temos a terceira história, o surgimento da extrema-direita, que é muito forte a partir dessa altura, na Suécia. Há uma conversa do autor, o serial killer, com o próprio escritor, também é outra parte importante, e o nome do serial killer é John Ausonius, também esteve na lista dos suspeitos do assassinato de Olof Palme, o primeiro-ministro sueco, que também passa por aqui em fundo. Tudo aquilo que é social-democrata para a esquerda torna Ausonius desvairado e incontrolável nos seus movimentos. Também aparece aqui Miro Barezic, o terrorista croata, que num primeiro momento aparecia como suspeito do assassinato do primeiro-ministro sueco. Um grande livro, um mistério, soa-nos muito parecido a outros que já lemos no passado. No entanto, a parte que diz respeito ao surgimento, à ascensão e à força da extrema-direita racista, xenófoba e violenta, este aspecto, este pormenor, esta terceira parte do livro, vale e deve ser lida muito atentamente. O Assassino do Laser, Gellert Thomas. A edição é da Lua de Papel.
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You said something, mais uma grande recordação nesta manhã. PJ Harvey em Stories from the City, Stories from the Sea. Há pouco Sapphire, do Barcarense Flambeau. As duas depois da leitura em dia, última proposta literária da semana com António Ferreira. Última música também desta hora. Nick Cave and the Bad Seeds para Wild Gods. É este Frogs para fechar. Há notícias às 10, volto a seguir. Até já.

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2: Bom dia, as notícias com José Brás.
3: Olá, muito bom dia. A Semana Santa de Braga de 2026 teve um impacto económico de 18 milhões de euros, suportado sobretudo pelo aumento em mais de 18% das compras realizadas na cidade e pelo maior número de levantamentos, mais de 21% em relação ao ano passado. Os locais continuam a ser aqueles que mais visitam a cidade durante esta semana, mas os visitantes, sobretudo da região norte e estrangeiros, já representam um terço das visitas totais. Para Rui Marques, diretor-geral da Associação Empresarial de Braga, este é possivelmente o evento organizado pela sociedade civil que mais retorno dá em Portugal.
4: Por cada euro investido, nós temos um retorno extraordinário. Qualquer coisa como 90 euros de retorno por cada euro investido. Não há em Portugal nenhum evento que seja organizado pela sociedade civil ou por entidades públicas que tenha este retorno. É verdadeiramente extraordinário. Na edição deste ano, a medição que fizemos, o estudo, demonstra que a Semana Santa teve um contributo adicional para que fossem gerados mais de 18 milhões de euros de transações na economia local, de 18 milhões numa semana. E aquilo que percebemos é que é um evento que consegue contagiar de uma forma relativamente alargada bastantes setores de atividade.
3: De acordo com o estudo, todos os públicos, quer sejam locais ou regionais, cresceram bem como o consumo. De acordo com Rui Marques, este é um claro movimento de quebra com a tradição de só visitar a cidade nos dias das três grandes procissões.
4: Todos os públicos que vêm à Semana Santa cresceram, quer os públicos locais e regionais, quer os visitantes nacionais, quer os visitantes estrangeiros. E também importa destacar o facto de termos uma semana que é verdadeiramente entusiasmante para o comércio e para os serviços e para o turismo todos os dias. Durante muito tempo tínhamos aqui uma ideia pré-concebida que a Semana Santa tinha um efeito, sobretudo, nos dias das grandes procissões. Aquilo que nós conseguimos perceber com este estudo é que, de facto, o efeito vai muito para além.
3: Ouvimos Rui Marques, diretor-geral da AEB, a propósito do impacto económico de mais de 18 milhões de euros da Semana Santa de Braga de 2026. Os locais continuam a ser aqueles que mais visitam a cidade durante esta semana, mas os visitantes, aliás, sobretudo da região norte e estrangeiros, já representam um terço das visitas totais. França e Espanha são os países de origem dos visitantes que mais participam nesta semana importante para a cidade. Assistentes operacionais e técnicos estão em greve esta sexta-feira, podendo afetar o funcionamento das escolas. A RUM sabe que a paralisação afetou algumas escolas na cidade, especialmente a EB1 de Gualtar. A greve de hoje é convocada pela Federação Nacional de Sindicatos Independentes da Administração Pública e entidades com fins públicos e abrange todos os trabalhadores não docentes de creches, escolas, misericórdias e instituições com atividades de apoio à família. O presidente da Federação, Mário Rui Cunha, alerta para os impactos que o protesto vai trazer. O responsável explica as razões dos trabalhadores das escolas e das instituições de solidariedade social.
5: A devolução da carreira do técnico auxiliar de educação aos trabalhadores, que já lhes foi retirada em 2009 com a criação das carreiras gerais. Neste momento temos trabalhadores que lidam diretamente com crianças com necessidades especiais, onde uma destas crianças absorve na totalidade aquele trabalhador, onde está em causa também, neste caso, o pedido do subsídio de risco para estes trabalhadores. No caso das IPSS, é uma luta que já vem de trás, que é o cumprimento integral do Acordo Coletivo de Trabalho, nomeadamente na correção das tabelas salariais e na aplicação também do subsídio de risco.
3: Mário Rui Cunha, presidente da Federação Nacional de Sindicatos Independentes da Administração Pública e entidades com fins públicos, a propósito da greve de hoje dos trabalhadores não docentes das escolas. A partir de hoje, até ao próximo domingo, dia 7, o Mosteiro de Tibães, em Braga, acolhe a segunda edição dos Dias da Guitarra Concórdia. O projeto surgiu em 2015 pela mão do músico e professor Rui Gama, com o objetivo de dinamizar a atividade cultural com as cordas dedilhadas no Minho. Em entrevista à RUM, Rodrigo Peixoto, organizador do festival, conta como surgiu o projeto.
6: Os Dias da Guitarra Concórdia são uma iniciativa que surge o ano passado, em 2025. O Rui ainda estava em Barduende, sugeriu fazermos este novo modelo de um ciclo de concertos, também com um workshop, palestras, todo tipo de eventos relacionados com estes cordofones, não só performativos, mas também académicos, ou seja, termos uma componente pedagógica e também para os alunos, para todas as faixas etárias, desde as crianças até aos mais idosos.
3: A segunda edição do festival arranca com o concerto do guitarrista e compositor João Diogo Leitão, que transformou a viola braguesa no sábado. O grande destaque vai para Gabriel Bianco, guitarrista clássico franco-italiano, renomado a nível internacional.
6: E o festival irá iniciar com o concerto do João Diogo Leitão, que é um guitarrista que pegou na viola braguesa e a transformou. O segundo concerto será no sábado e é o grande destaque do festival, que é o Gabriel Bianco, um guitarrista franco-italiano renomado a nível internacional, ganhou uma série de concursos importantes, de destacar o GFA, que é o Guitar Foundation of America, o concurso mais importante a nível internacional de guitarra, e ele venceu. É o grande destaque, a aposta máxima do festival e é um grande guitarrista e uma oportunidade de ver a guitarra clássica no seu esplendor máximo.
3: O festival encerra no domingo, dia 7, pelas 9h30 da noite, com a atuação de uma orquestra de guitarras, com a participação de Daniel Pereira Cristo e Rodrigo. Ao longo deste sábado, ainda com o Dia Mundial da Criança em mente, os mais pequenos invadem o Teatro Circo, da música ao teatro, da dança ao cinema e às artes manuais. O Crianças ao Poder regressa à Sala Bracarense para celebrar a energia e a essência dos mais novos. A programação arranca às 10h30 da manhã com o espetáculo Orukami, a cargo de Gary Bambi. Inspirado na arte japonesa do origami, este espetáculo oferece um universo em que o mais simples se percebe essencial, onde cada vinco guarda um segredo, cada forma um significado e cada folha uma mensagem por desvendar. Pelas 11 horas, Djam Neguin regressa ao Teatro Circo para apresentar a sua mais recente criação para crianças. Arum, o autor e intérprete, explica a história e o objetivo do espetáculo teatral, que tem como protagonista Baluco, um afronauta curioso.
7: É um espetáculo teatral, onde a dança, o teatro e o audiovisual são os elementos assim, que estruturam o espetáculo. O Baluco é um nome da personagem, que é o protagonista desta peça, e é um astronauta africano, um afronauta, que através do brincar, através da força da imaginação e da brincadeira, propõe aqui a descoberta do universo a partir de algumas referências africanas, através de sonoridades também africanas e trazer um bocadinho um outro olhar também para a possibilidade de imaginar o surgimento do planeta, mas também a manutenção do planeta e o próprio futuro do universo e dos planetas a partir de outras perspectivas não ocidentais.
3: Partindo do mesmo espetáculo, às 3 da tarde, o Teatro Circo recebe o workshop O Meu Astronauta e o Metaverso. Ao longo de 90 minutos, os participantes vão criar a sua própria versão do astronauta, incorporando elementos presentes no espetáculo, bem como referências ao universo espacial e à cultura africana. A programação dedicada ao projeto Crianças ao Poder termina pelas 5 da tarde, com um encontro entre o gênio surrealista de Charlie Bowers e a versatilidade composicional de The Legendary Tiger Man. É assim que termino este noticiário. Estou de volta às 11 com a síntese informativa. Tenham um bom dia.
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Muito bom dia, 10 e 14, aberta mais uma hora aqui na Rumo nesta manhã de sexta, sessão com a Abel Duarte, a abrir a Ana Lua Caiano. Uma Vida a Menos é a música nova, um dos temas que esta semana destacamos aqui na Rumo. Temos os australianos Shagzag por vir a seguir, Sidestepping, depois Try Me de Cat Power. Próximas duas, daqui a pouco há também Rumo Económico, o espaço habitual aqui na Rumo às sextas, informação útil da responsabilidade de Edith Velo, consultoria empresarial, para ouvir por volta das 10h20. Bom dia!

on the ground. Pesos pesados no início desta hora do Top Universitário. Lá atrás o Beck com Rod Lansome. Desceu 5 posições. Em sentido contrário, trajetória ascendente para os Massive Attack e Tom Waits. Este potentíssimo Boots on the Ground está no 9º lugar. Era 14º, por isso a protagonizar uma subida de 5 posições em relação à passada semana. Quem também está em trajetória ascendente é a Femme Falafel, neste caso grande subida de 8 posições, está no 8º lugar. Este projeto da Raquel Pimpão com Eletrocardiodrama, faixa do álbum Dói Dói Proibido, seu primeiro longa duração. Chegamos então à 8ª posição, era 16º na passada semana.

Vai dar novo disco lá mais para o final do ano dos Glock and Wise. Este foi o tema que serviu de avanço, primeiro tema dado a conhecer pelo coletivo de Barcelos. Entretanto, já sabemos o título desse anunciado álbum, Vale Tudo para Chegar a Algum Lado. Anunciados também alguns concertos dos Glock and Wise, nomeadamente em Braga, que tocam dia 10 de outubro, então, primeiras apresentações desse novo álbum. Em relação a este tema, vai dar o ano, na passada semana estava na segunda posição, desceu 5 lugares. Esta semana está em sétimo, os barcelenses Clockwise. Continuamos na nossa escalada, vamos nos aproximando dos lugares mais apetecíveis. Chegamos agora à sexta posição, é ocupada por Kurt Weill, Chance to Bleed, uma descida, aliás, uma subida de duas posições.

aturadores, nomes que nos vão visitar em breve, que vão pisar palcos portugueses este verão. Refiro-me a Morrissey, com um concerto anunciado para o Pavilhão Rosa Mota, no Porto. Dia 1 de agosto, será concerto único em Portugal. Estas contas do Top Universitária a dar um grande pulo, grande salto. 17ª passada semana. Agora entra nas contas mais por cima, no 5º lugar. Make Up Is a Lie, tema de Morrissey, Stephen Patrick Morrissey, é a faixa que dá título ao seu novo trabalho. E vamos nos aproximando do pódio, chegamos agora à 4ª posição. Subiu 3 lugares a Leonor Arnaud, com a Vera Posa.

bem representada que está a música nacional nesta contagem do Top Universitária. Também Humberto a marcar presença, ele que reentra nas contas depois de ter estado desaparecido na última contagem dos 20 mais votados, tem uma grande aparição, neste caso reaparição, salto diretamente para a terceira posição, para o último lugar do pódio. Como disse também no início desta contagem, temos novidades no pódio, inclusive na liderança. Agora chegamos ao segundo lugar, era líder a passada semana, o Já Fui Pedro, projeto solo de Pedro Afonso, dos Norton, nesta parceria criada com a Bia Maria no tema Dia Normal. Foi destronado do primeiro lugar, esta semana está na segunda posição.

É um dia normal, a criação conjunta de Já Foi Pedro, projeto do Pedro Afonso, projeto solo, ele que fez parte dos Norton, banda de Castelo Branco, também de boa memória. Participação da Bia Maria neste tema. Entretanto, falta anunciar o líder da contagem desta semana. Chegamos então ao momento de anunciar quem lidera o top universitário e quem está no topo das vossas preferências, e são os Mother Flutters, que editaram recentemente o EP Dreamer, este projeto que junta dois manos. Manos Cameira, o André e o Filipe. É com eles que fechamos esta sessão do Top Universitária. Sexta-feira a mais, próxima semana, entretanto, é tempo de votar. Bom fim de semana.

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0: Uma hora, 60 minutos que passam no segundo. Contigo.
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2: Notícias às 3, a edição é de David Alves Braga.
3: Olá, boa tarde. São 25 anos a apoiar e garantir a segurança da comunidade de Bracarense, celebrados com a garantia de melhores condições para prestar um serviço diário. A Polícia Municipal de Braga celebrou esta sexta-feira um quarto de século, numa cerimónia na qual o vice-presidente Altino Bessa adiantou que já está em marcha a contratação de novos meios para dotar estes profissionais.
4: Queremos continuar a fazer melhorias do ponto de vista físico e estrutural no edifício, para que os nossos agentes possam ter melhores condições de trabalho. E iremos continuar a trabalhar nessa área. Mas também já adquirimos, já chegou, um reboque novo para trazer mais funcionalidade e maior capacidade de resposta à Polícia Municipal. Para além disso, temos neste momento um concurso aberto para a compra de novos 4 veículos para dar maior capacidade de resposta à Polícia Municipal.
3: A sessão, que teve lugar na Praça Municipal, em Braga, contou ainda com o testemunho do autarca João Rodrigues, que assinalou as dificuldades cada vez maiores que implicaram à Polícia Municipal, um trabalho cada vez mais complexo e exigente.
5: Quando a Polícia Municipal foi criada, em 2001, Braga era já uma cidade com ambição, mas era uma cidade muito diferente daquilo que é hoje. Era menos populosa, era menos movimentada, era menos procurada, e desde então crescemos muito, crescemos em gente, em empresas, em estudantes, como há pouco muito bem referiu-se ao vice-presidente, em visitantes, em eventos e, no fundo, em vida. E tornamos uma cidade que o país olha com outro respeito, com outro lado. E esse crescimento foi bom, mas trouxe também muita complexidade, trouxe mais exigências e trouxe mais responsabilidades.
3: Ouvimos o autarca bracarense, João Rodrigues, e o vice-presidente Altino Bessa no 25º aniversário da Polícia Municipal. São 25 anos a apoiar e garantir a segurança da comunidade de bracarense, celebrados com a garantia de melhores condições para prestar este serviço diário. Na atualidade nacional, o Presidente da República promulgou hoje o diploma do Governo que regula a contratação pelos hospitais públicos de médicos em regime de prestação de serviços, os chamados tarefeiros, aprovado em Conselho de Ministros no início de maio. A informação foi avançada numa nota publicada esta sexta-feira no site da Presidência da República. O Governo já tinha aprovado a regulamentação do trabalho médico em prestação de serviço em outubro, mas o diploma foi devolvido ao Executivo no início deste ano pelo anterior Presidente da República, Marcelo Rebelo de Sousa, para aperfeiçoamentos. No dia 7 de maio, quando voltou a ser aprovado pelo Governo, a Ministra da Saúde adiantou que o diploma tinha sofrido alguns retoques em relação à versão inicial. Já a Rede Europeia Antipobreza não se opõe à fusão de 13 apoios sociais na nova prestação social única, mas receia que o trabalho social obrigatório, que o Executivo pretende impor aos beneficiários, possa aumentar o estigma sobre as pessoas pobres. A medida, de acordo com o Governo, pretende simplificar o acesso aos apoios sociais. A Rede Europeia Antipobreza não concorda, lá está, com o trabalho social com caráter obrigatório, que será imposto a todas as pessoas que vierem a beneficiar da prestação social única. Portugal destaca-se na União Europeia com um dos desempenhos ambientais mais favoráveis ao nível das emissões globais per capita e da produção de energias renováveis. No entanto, os dados estatísticos mais recentes revelam um paradoxo. O setor dos transportes e a dependência estrutural do automóvel privado continuam a penalizar fortemente o balanço ecológico nacional. Ariana Azevedo.
6: Os indicadores globais do perfil ambiental português revelam um país bem posicionado no panorama europeu. Portugal é atualmente o terceiro país na União Europeia com menor nível de emissões de gases com efeito estufa, registando 4,8 toneladas de CO2 por habitante, um número apenas superado por Suécia e Malta. No entanto, o setor dos transportes anula uma fatia substancial destes ganhos ambientais. Os transportes são o principal foco de poluição em Portugal e responsáveis por 34,4% das emissões emissões totais de gases com efeito estufa. É o quarto valor mais alto registado em toda a União Europeia. Entre 1990 e 2024, o crescimento do transporte individual ocorreu em detrimento do transporte coletivo. A cota de utilização de transportes públicos afundou de 29% para apenas 12%. São dados que indicam que 88,2% dos quilómetros percorridos por passageiros em território nacional são feitos de automóvel, o que coloca Portugal na posição do terceiro país europeu mais dependente do carro. Por contraste, as viagens em autocarro representam apenas 7,5% dos quilómetros percorridos e o comboio não vai além dos 4,2%, ambos abaixo das médias europeias. Um dos fatores de mitigação tem sido a aceleração da mobilidade elétrica. Em 2024, venderam-se em Portugal mais de 40 mil novos carros elétricos, o que corresponde a 20% do total de novas matrículas, percentagem que supera a média europeia de 13,5%.
3: São números que evidenciam o principal desafio para a descarbonização em Portugal. Apesar da liderança ibérica e europeia na produção de energias limpas, as metas climáticas nacionais continuam dependentes da capacidade de reverter o uso intensivo do automóvel e de promover o regresso dos passageiros aos transportes públicos. E para fechar, pela Academia, a Universidade do Minho assinala 50 anos do ensino pioneiro da informática em Portugal, uma viagem que começou em 1976 e ajudou a transformar o ecossistema tecnológico do país. Luís Soares Barbosa, investigador e diretor do Departamento de Informática, lidera as comemorações e sublinha que o segredo deste sucesso assentou numa matriz muito própria que nunca olhou para a computação apenas como uma mera ferramenta utilitária.
7: A visão da informática no Minho foi sempre uma visão fundamentalmente científica, muito matemática, e uma visão que defendia que a engenharia informática é uma engenharia como as outras. Tal como a engenharia civil faz uma ponte e tem que provar que ela não cai, tem que fazer as contas, nós também provamos que os nossos programas estão corretos.
3: O meio século da informática na Academia Minhota, em destaque no Minho IID. A conversa com o investigador Luís Soares Barbosa pode ser ouvida já a seguir a este jornal da Uma da Tarde e está também disponível em formato podcast no site rumo.pt. E assim que termina então o Jornal da Uma da Tarde, eu regresso às duas com a síntese informativa. Até já.
2: E foram as notícias com David Alves Braga.
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16: Olá e sejam muito bem-vindos a mais um O Minho IID. O nosso programa de hoje assinala um marco histórico na Academia Minhota e no país. Os 50 anos do ensino da informática na Universidade do Minho. Uma área pioneira que arrancou no ano letivo de 1976-77 com o curso de Engenharia de Produção Ramo Sistemas. Desde o envio da primeira mensagem de e-mail em Portugal até ao alojamento da primeira página institucional e conferência sobre a World Wide Web, o Minho esteve sempre na vanguarda da revolução digital no país. Para falarmos sobre as comemorações que decorrem até à primavera do próximo ano e sobre os desafios do futuro, recebemos hoje Luís Soares Barbosa, professor catedrático, diretor do Departamento de Informática da Escola de Engenharia da Minho. Além de investigador no Inesctec, é também diretor adjunto da Unidade de Governação Eletrónica da Universidade das Nações Unidas. Professor, muito bem-vindo, obrigada por ter aceitado o convite da RUM e do Minho IID. O ensino regular da informática iniciou-se aqui em 76, 77, como dizia, pioneiro no país com essa engenharia de produção ramo sistemas. O que é que significa aqui atingir esta marca de meio século e qual é o sentimento no momento que acaba por ser histórico?
7: Certo. Muito obrigado, antes de mais nada, é um prazer estar aqui. Significa muita coisa, significa a celebração de um caminho longo e de um caminho feito de muitos sucessos e de muitos marcos, referiu já alguns, não é? Desde o primeiro e-mail à conferência WW, podemos acrescentar também o cartão de cidadão, enfim, vários marcos. Mas representa também um desafio, que é conseguirmos manter à altura destes 50 anos de história, não é? Estou convencido que estamos no caminho certo. De facto, o ensino regular da informática nesta casa começou em 76, 77 como um dos ramos da engenharia de produção. Depois autonomizou-se naquilo que viria a ser a engenharia de sistemas e informática, a LESI, durante muito tempo, que com Bolonha, em 2007, se converteu em dois ciclos, né? Um mestrado e uma licenciatura em engenharia informática, que é o que temos hoje. Eu penso que mais do que os cursos, aquilo que foi mesmo importante foi a universidade ter tido a capacidade de entender a informática como uma área científica autónoma, própria, não como uma tecnologia ao serviço de outras engenharias, mas como um domínio de saber específico e uma área profissional específica. E foi isso que ao longo destes anos fomos consolidando e que acho que continuaremos a fazê-lo com os desafios sempre novos que esta área tem.
16: No fundo, um bocadinho à frente do seu tempo, pensando sempre naquilo que seria o futuro.
7: Certo, eu penso que podemos dizer isso. A informática nos anos 70 era vista sobretudo como uma tecnologia supletiva, não é? Mesmo quando foi criada aqui no Estado do Minho, era para ajudar a têxtil, para ajudar a metalomecânica.
16: Sempre como uma ferramenta de...
7: Exato.
16: De
7: exato.
16: Utilitária, vamos dizer assim.
7: E foi a... o Departamento de Informática, e muito particularmente se deve à ação do professor Guilherme Valença, que criou esta noção de uma área autónoma, de uma área científica própria, que não é só tecnologia, mas que também é ciência, e que esteve na origem de tudo aquilo que somos e também de todo o sucesso que temos tido.
16: A história da informática no Minho passou por vários palcos. Começou no Largo do Paço, passou pela Dom Pedro V, esteve nos pré-fabricados junto à Gulbenkian, instalou-se em Gualtar a partir de 1989. Para quem hoje trabalha com supercomputadores, como é que é olhar para trás e ver como se ensinava a programação nestas condições iniciais?
7: Eu fiz a licenciatura em Engenharia Informática aqui no Minho há muitos anos, e quando comecei a trabalhar como assistente estagiário tinha gabinete na Dom Pedro V, numa coisa que devia ter sido uma cozinha, não é? E uma colega minha estava na casa de banho, no que seria a casa de banho. Portanto, vivemos essas épocas um pouco épicas, devo dizer. No entanto, acho que o espírito foi sempre o mesmo, não é? Já nessa altura, por exemplo, o departamento, ou na altura a área de informática e controlo procurava uma coisa que sempre prosseguiu depois, que era uma internacionalização, o contacto com outros grupos. Eu em 1990 fui dar aulas para Bristol para divulgar uma ferramenta que tínhamos desenvolvido aqui, que era o Camila. Portanto, eu acho que o espírito foi sempre o mesmo, mas de facto, sim, as condições foram melhorando ao longo dos tempos.
16: E o Minho acabou por ser pioneiro em muitas circunstâncias. Organizaram, por exemplo, a primeira conferência WWW em 1995, alojaram a primeira página institucional, enviaram a primeira mensagem de e-mail em Portugal. Havia a consciência, naquela época, que estavam aqui a escrever as primeiras linhas, diremos, de uma revolução no país?
7: Sim, eu penso que sim. A informática teve, como constituída como área científica, teve duas pessoas fundamentais neste país, que foi o professor Valença aqui no Minho e o professor Milton Cernadas no Técnico. E sim, eu acho que sempre tivemos essa consciência de estar um bocadinho a lutar contra a maré, mas ao mesmo tempo empoderados com uma tecnologia muito, enfim, muito disruptiva e que iria fazer muitas mudanças.
16: Eu costumo citar aqui o aforismo de Dijkstra, defendendo que se deve levar à indústria não tanto o que ela quer, mas o que de facto precisa. Como é que esta filosofia ajudou também, e falava há pouco, certo, na questão do têxtil, a criar o forte cluster tecnológico em torno de Braga? Começou com a Datamatic na década de 70, e agora gigantes, startups de alcance global, a Primavera, a Silicon Life, enfim, temos, sim, vários exemplos.
7: Certo. Esse aforismo traduz muito bem aquilo que nós sempre fizemos, não é? Nós nunca tivemos uma visão imediatista da informática ou da computação, porque repare, falar de computação é falar de uma coisa muito séria, não é? Quando está dentro de um avião, ter a certeza que aquilo não cai por causa dos múltiplos sistemas informáticos que o controlam é uma coisa que tem muito valor, não é? Não é com uma garantia qualquer a dizer se cair a gente está outro, não é? Que vamos resolver isso. E, portanto, nós procuramos ser... A visão da informática no Minho foi sempre uma visão fundamentalmente científica, muito matemática, e uma visão que defendia que a engenharia informática é uma engenharia como as outras, tal como a engenharia civil faz uma ponte e tem que provar que ela não cai, tem que fazer as contas. Nós também provamos que os nossos programas estão corretos. E isso que às vezes a indústria não percebia muito bem, eu acho que isto está a mudar. Neste momento, a correção de programas, a verificação de programas é cada vez mais parte do negócio, pelo menos das grandes empresas desta área. Mas para nós foi sempre fundamental. Nós somos uma engenharia, temos como base a matemática e temos, não ensinamos tecnologias, ensinamos princípios, ensinamos métodos para pôr de pé, para gerir esta complexidade de sistemas de qual a nossa vida depende.
16: Há aqui todo um programa que se estende até à primavera de 2027, já está a iniciar, por exemplo, e à data que estamos a gravar este programa, dia 1 de junho, nos dias 2 e 3, inclui aqui um workshop sobre engenharia de software apoiada por assistentes artificiais, numa altura em que se fala tanto de inteligência artificial. Como é que a IA generativa está a mudar o paradigma de quem programa e de quem ensina a programar?
7: Eu acho que, nós vamos discutir isso amanhã, de facto, mas eu acho que a inteligência artificial é uma ferramenta extremamente interessante, não é? E que permite fazer muitas coisas que serão que já está a ser um grande apoio à tarefa de programação, a partir de requisitos, produzir os programas. Isso não quer dizer, ao contrário do que às vezes aparece assim nos tabloides, não é? Que esteja a retirar o lugar do engenheiro informático. Eu acho que muito pelo contrário, cada vez mais, à medida que se automatiza determinadas partes do nosso envolvimento, a tarefa de concessão, a tarefa de verificação, de prova de correção, que é tipicamente humana, ou que é tipicamente de entidades conscientes, que a inteligência artificial, pelo menos agora ainda não é, tem uma importância acrescida. Portanto, eu acho que o futuro, muita coisa mudará na prática profissional, mas certamente isso não significará menos procura pela informática e pelos engenheiros informáticos, muito pelo contrário.
16: E até porque há sempre aquele velho chavão da culpa ser do informático, não é, professor? Já estão mais do que habituados a ele. De resto, o que é que destacaríamos? É um programa longo que, como disse, se vai estender nos próximos meses. O que é que podemos, certo, destacar destes 50
7: anos? Nós começamos com uma sessão mais solene, mais rememorativa, enfim, um espaço de memória. Depois tivemos uma sessão sobre o ensino integrada no ENEI com os núcleos de estudantes. A semana passada tivemos uma sessão com a indústria, precisamente para ver esta questão do que é que é preciso, do que é que a indústria procura, como é que tem sido esse processo. Vamos ter este workshop sobre engenharia de informática assistida por inteligência artificial. Em setembro teremos uma festa com os antigos alunos, com, enfim, todo este grande ecossistema que se formou à volta do Departamento de Informática. E depois, no próximo ano, aquilo que está previsto é uma iniciativa em torno da investigação. Porque eu diria que a informática aqui no Minho teve sempre este triângulo. Tivemos um ensino muito diversificado, cada vez mais diversificado. Nós abrimos ano passado um mestrado em ciência artificial, outro em cibersegurança, outro em computação de alto desempenho. Um ensino muito diversificado e de muita qualidade, investigação internacionalmente reconhecida, e é por isso que teremos esse simpósio para terminar as comemorações, e este ecossistema de inovação e de algo de sociedade empresarial que estava a referir. Portanto, basicamente é esse o programa.
16: O professor, que é também uma referência na área quântica, e também temos aqui este lado, que impacto revolucionário é que podemos esperar da computação quântica, eu diria a médio e longo prazo, e como é que o Minho está a preparar os alunos para essa fronteira?
7: A primeira pergunta é difícil. Eu diria que a computação quântica está cheia de promessas, no sentido não de mudar os limites da computabilidade, porque não muda, mas de tornar execuíveis coisas que nós não conseguimos fazer. O exemplo mais paradigmático é a fatorização em números primos. Parece-me um problema matemático esquisito, não é? Dado um número, encontrar os seus fatores primos, mas é aquilo que é usado no RSA para encriptar as nossas mensagens em termos de segurança. Se considerar um número com 400 dígitos e eu quiser fatorizar em primos, uma máquina convencional demora mais ou menos o tempo de vida do universo a resolver esse problema. Resolve ao fim desse tempo, para si é mais ou menos inútil, e para mim uma máquina quântica consegue fazer isso em tempo linear, e portanto aqui a promessa de determinados tipos de coisas em termos de otimização, de simulação, serem de facto muito mais rápidas, é uma promessa muito interessante.
16: Mas mantém-se uma promessa, não é, professor? Para já?
7: Não tanto. Nós já temos desde a década de 20, eu diria que está a ser a década dos protótipos do aparecimento, porque a computação quântica nasce nos anos 80, não é, como ideia. E esta década está a ser a década em que já temos várias realizações tecnológicas, investimentos colossais, quer dos Estados, quer das empresas, portanto é qualquer coisa, enfim, nós ainda não sabemos talvez antecipar o seu impacto, mas será certamente muito grande. A segunda parte da sua pergunta, o que estamos a fazer no Estado de Minho? O Estado de Minho criou há vários anos atrás um ramo na licenciatura e no mestrado em Engenharia Física, em Física da Informação, que é a computação quântica, e nesse sentido foi mais uma vez pioneira nesta área. E neste momento o grupo a que eu pertenço, o grupo de computação quântica do Inesctec, sediado aqui no Minho, em colaboração com o grupo do ENL, que estamos intimamente ligados, eu tenho também uma segunda afiliação ao ENL, somos já o maior grupo de investigação em computação quântica do país. Foi qualquer coisa que foi construída nos últimos

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1: Ao longo do dia 6 de junho, as crianças ocupam o Teatro Circo. Da música ao teatro, da dança ao cinema e às artes manuais, o Crianças ao Poder regressa para celebrar a energia e a essência dos mais novos. Ainda com o Dia Mundial da Criança em mente, o programa da nova edição convida as crianças e as suas famílias para uma manhã e tarde divertidas no Teatro Circo. Às 10h30 e 11h30, o Salão Nobre recebe o duo Garibambi para a peça Orukami, um lugar onde a música surge como uma linha que une o visível ao invisível. Partindo do silêncio, tece paisagens sonoras numa estética intimista que, tal como o papel, se desdobra entre a linguagem verbal e não verbal, para crianças até aos 3 anos. Já às 11 horas, passamos do teatro para a dança com Buluku, de Jam Negin. Buluku é um afronauta curioso que viaja pelo espaço-tempo para partilhar aventuras sobre a criação do universo, transformando conhecimentos ancestrais africanos em experiências contemporâneas. Mais tarde, às 15 horas, Jam Negin junta-se aos pequenos para uma oficina, onde vão poder criar a sua própria versão do astronauta, incorporando elementos presentes no espetáculo, bem como referências ao universo espacial e à cultura africana. Ao final da tarde, às 17 horas, recebemos um cineconcerto a partir de Charlie Bowers ao som de Legendary Tigerman, um músico Paulo Furtado, reconhecido pelo seu percurso na criação de bandas sonoras, assume a interpretação ao vivo para duas curtas-metragens, Uma Escorregadela, de 1927, e Aí Está, de 1928. Fugindo ao registro puramente rock, Tigerman explora aqui uma sonoridade híbrida, onde a guitarra dialoga com sintetizadores modulares e texturas orgânicas, adaptando-se ao humor bizarro e à opulência visual de Bowers. Fica a programação para sábado, 6 de junho, no Teatro Circo.
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2: Foi a edição desta sexta-feira do Radar Faz Cultura com a Carolina Damas, que vamos ouvir daqui a pouco numa conversa com a Teresa Coutinho. Ela, por estes dias, a Carolina está por Ilhavo no Festival Faneca, vai contar-nos tudo o que se passa por lá ao longo deste dia. Há pouco foram os Smix Mox Smux, lembramos Bisnaga, também a Débora dos Iguanas. Estes é o Iguana Garcia, não é? O João Garcia. Entretanto, última chamada para o concerto de amanhã de Will Sampson no Generation. A RUM está a dar bilhetes duplos. 253-200-637. Basta ligar.

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1: Olá a todos, é verdade, nós estamos de volta ao Rádio Faneca, o festival que transforma as ruas de Ilhavo num grande palco de encontros, partilhas, concertos, mas também objetos artísticos. Um dos projetos mais especiais do festival é precisamente a Casa Aberta, que convida os moradores, mas também comerciantes, associações, a abrirem as portas a quem chega, muitas vezes desconhecidos, a quem dão jantar, experiências únicas, partilha, conversas, comida muitas vezes que é típica da região, mas também um trabalho artístico. Este ano o festival parte então do tema da sorte e no Casa Aberta é orientado pela atriz, criadora, dramaturga e programadora Teresa Coutinho. Ao longo dos últimos tempos, a Teresa tem andado à procura de histórias antigas, superstições, amuletos, heranças familiares guardadas nestas casas e vizinhanças e é precisamente sobre esse trabalho que vamos agora conversar. Teresa, obrigada por estares connosco. Para quem ainda não conhece o projeto da Casa Aberta, como é que o descreves de quem veio de fora e de repente se juntou a estas casas e a estas pessoas?
2: Bom dia, obrigada pela conversa. Olha, é um projeto, como eu tinha dito há pouco, é um projeto muito comovente porque, no fundo, a pessoa que é artista ou o artista convidado é mesmo convidada a entrar em casa de famílias e também em estabelecimentos e conversar com pessoas sobre, neste caso, sobre um tema. Este tema é um tema também que pede uma certa profundidade, porque, pronto, estamos a falar de superstição e de sorte, mas também estamos a falar inevitavelmente da fé, estamos a falar da relação com as pessoas que já cá não estão, não é? E que nos deixaram objetos, peças de roupa, rituais que nós, de algum modo, integramos no nosso dia-a-dia, na nossa forma de estar, também para os manter perto, não é? E, portanto, as conversas acabaram por ser muito em torno da vida das famílias e depois o objeto final fica um bocadinho à escolha da pessoa que orienta o projeto, neste caso sou eu, e também pelo tempo que tive, o que me pareceu mais justo foi escrever para cada casa, portanto vai haver um texto que cada casa vai poder partilhar com as pessoas que estiverem a jantar, que receberem nas suas casas, e depois temos este desejo de poder compilar estes textos e fazer um objeto físico, um livro, com as fotografias dos amuletos de cada casa e com o texto associado. Tem sido uma experiência muito, muito tocante mesmo, porque o que eu acho que é muito especial é ter a oportunidade de passar tempo na casa das pessoas, a conversar com as pessoas, e há muito daquilo que se diz que eu guardo, obviamente, mas há muito daquilo que não se diz e que eu apreendo, porque estou naquela sala, porque na parede estão as fotografias dos avós, porque está um crucifixo na parede, porque ao mesmo tempo também está um santo na mesinha de cabeceira, porque a pessoa vai buscar, numa das casas aconteceu a pessoa ir buscar uma jarra que era da mãe e que a pessoa guardou, porque é uma jarra que a mãe usava para fazer determinada coisa que marcou a infância, não era uma jarra que estava sempre à mesa. E, portanto, a força que este tipo de digamos assim, de transmissão de geração em geração tem é muito grande. E eu acho que, de algum modo, este é um trabalho também, claro, sobre a superstição, sobre a fé, sobre o oculto, se quisermos, mas é muito um trabalho sobre os afetos e sobre a importância da transmissão feminina nas famílias. Isto para dizer também que as mulheres têm muito este papel, não é? De garantir que há uma certa saúde doméstica, que há uma certa saúde emocional nas casas. Aqui, uma zona muito ligada ao mar, os homens estavam muito tempo fora e, portanto, as mulheres tinham este papel de, pronto, não só de garantir que os mais novos estão bem, mas também eram aquelas que ficavam a pedir que corresse tudo bem, não é? E, portanto, quase sempre eram elas que, de algum modo, representavam a crença na família. E tinham, pronto, depois há histórias muito interessantes, não é? De haver, pronto, de fazerem determinado tipo de rituais, de fazerem mesinhas, de serem curandeiras. Portanto, é mesmo um universo, se quisermos, muito místico, mas também muito íntimo, não é? Muito, muito íntimo.
1: Além desta representação feminina, houve algo que sentes que marca a cidade de Ilha? Alguma coisa em comum entre as casas? Algumas superstições que se calhar várias famílias têm?
2: Sim, há uma coisa muito engraçada que quase toda a gente disse, que é: eu não sou nada supersticiosa, eu não sou nada supersticiosa. E depois em conversa eu percebi que quase toda a gente é muito. Pronto, isso é muito engraçado. Eu acho que isto tem a ver, obviamente, com a conotação que a palavra superstição tem para pessoas que têm fé e que são muito religiosas. Enfim, é uma palavra, se calhar, não muito bem vista. A ideia da superstição é vista, se calhar, como uma coisa um bocadinho menor. Mas as pessoas acabaram depois por, enfim, abrir o leque das suas superstições e dos seus hábitos, e são muito, muito, muito, muito dadas a este tipo de prática. Outra coisa que eu acho que também é muito comum, e também foi por isso que falei aqui da questão da herança feminina, é que toda a gente acaba por falar das mães e das avós. Pronto, é inevitável. Quando se fala de rituais, quando se fala de crença, quando se fala de proteção, quando se fala de quem é que nós continuamos a evocar, não é? No nosso dia-a-dia, mesmo não estando cá, as pessoas falam, inevitavelmente, das mães e das avós. E isso é muito bonito.
1: Na prática, como é que se transforma estas memórias depois num projeto artístico? Foi um trabalho com as pessoas que visitaste, que escreveram um texto todos em conjunto? Como é que se deu na prática este processo?
2: Olha, não foi exatamente assim. O que eu fui fazendo foi, aliás, hoje ainda vou fazer um bocadinho isso. Eu estive-me a encontrar, já tive dois encontros, ou três, já nem sei, com cada família. E nesses encontros o que fazíamos eram conversas. É muito interessante porque quase todas envolviam estar à volta da mesa também a comer ou a beber, ou criava-se um ambiente muito familiar. Portanto, eu tinha mesmo acesso a estar ali um bocado como se estivesse a almoçar ou a jantar em casa das pessoas, e eu fazia uma espécie de entrevista que muito rapidamente se tornava uma conversa em torno destes temas. Sempre uma tentativa de aprofundar o mais possível, obviamente tentando também respeitar a privacidade de cada pessoa, mas as pessoas foram muito generosas. E uma das coisas, por exemplo, que eu tenho tido cuidado, porque depois os textos realmente não foram escritos com as pessoas, foram escritos por mim em função destes encontros e daquilo que é o universo de cada família. Mas eu tive a preocupação de perguntar a cada família, a cada pessoa, se sentiam confortáveis, se havia alguma coisa que não quisessem ver plasmado no texto, por ser muito pessoal, e as pessoas realmente são de uma enorme generosidade e dizem: não, pode falar sobre o que quiser, não há problema nenhum. Portanto, de algum modo, o que eu sinto é que estes textos, embora escritos por mim, são bastante fiéis àquilo que foram estes encontros, têm muito do que foi a partilha das pessoas, e eu também não me quis retirar completamente dos textos, ou seja, eu tento nos textos mostrar que há uma espectadora que está a apreender estas histórias e que também está a pôr um bocadinho da sua imaginação, da sua fantasia nestas histórias. Eu assumo isso nos textos, mas assumo muito o meu papel de voyeur, se quisermos, de espectadora destas dinâmicas, e se quisermos, o que as pessoas vão poder ouvir amanhã é uma espécie de crónica de cada casa.
1: Nós já não vamos poder ouvir, não é? Porque as inscrições para a Casa Aberta voam assim, e logo nos primeiros minutos já não havia inscrições, e talvez por isso também este sentido de comunidade tão próxima e das pessoas conseguirem partilhar as suas histórias, porque sabem que as pessoas que vão lá são do coração. Teresa, muito obrigada por esta conversa e por nos ajudares a descobrir então estas histórias de sorte, memória e de comunidade que habitam as casas e as pessoas de Ilhavo. O convite fica feito de qualquer das formas para o Rádio Faneca. Nós continuamos por aqui, claro, acompanhem tudo em 97.5, rum.pt e radio.rum no Instagram. Até já!
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1: Pois é, a conversa com a Teresa Coutinho, a nossa Carolina Damas está por Ilhavo, pelo Festival Faneca. Por estes dias tem muitas conversas e mais conteúdo para escutarmos até ao final do dia, até às 7. Voltamos à música entre José.

0: País nublado, não é hoje o caso. É Lado Negro, há pouco Buck Me com Gasoline, parece que vai subir. E ainda José Gonzalez. Daqui a pouco temos o Abel Duarte, eu estou de volta a partir das 4, amigos. Até já.
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0: Vamos às notícias, às 13, é com o David Alves Braga. Boa tarde.
3: Olá, boa tarde. Olá, boa tarde. São 25 anos a apoiar e garantir a segurança da comunidade de Bracarense, celebrados com a garantia de melhores condições para prestar esse serviço diário. A Polícia Municipal de Braga celebrou esta sexta-feira um quarto de século, numa cerimónia na qual o vice-presidente Altino Bessa adiantou que já está em marcha a contratação de 4 novos veículos para auxiliar a intervenção destes operacionais.
4: Queremos continuar a fazer melhorias do ponto de vista físico e estrutural no edifício, para que os nossos agentes possam ter melhores condições de trabalho. E iremos continuar a trabalhar nessa área. Mas também já adquirimos, já chegou, um reboque novo para trazer mais funcionalidade e maior capacidade de resposta à Polícia Municipal. Para além disso, temos neste momento um concurso aberto para a compra de novos 4 veículos para dar maior capacidade de resposta à Polícia Municipal.
3: Altino Bessa relembrou ainda uma medida avançada há semanas no aniversário dos bombeiros sapadores. A autarquia vai avançar com um reforço de 20 operacionais, tanto na Polícia Municipal como nos bombeiros. A sessão teve... E voltando então ao lançamento anterior, foi então Altino Bessa que lembrou o reforço de operacionais na Polícia Municipal numa notícia avançada há semanas nos Bombeiros Chapadores.
4: Também decidimos para 2 entidades a abertura de 20 novos lugares para 20 novos agentes, quer para Bombeiros Chapadores, quer para a Polícia Municipal. Ou seja, nós queremos reforçar o papel da Polícia Municipal com mais 20 agentes para dar cumprimento, para darem resposta àqueles que são os novos desafios, o maior número de desafios que todos os dias a Polícia Municipal é confrontada.
3: A sessão que teve lugar na Praça Municipal em Braga contou ainda com o testemunho do autarca João Rodrigues, que assinalou as dificuldades cada vez maiores que implicaram a Polícia Municipal num trabalho cada vez mais complexo e exigente.
5: Quando a Polícia Municipal foi criada, em 2001, Braga era já uma cidade com ambição, mas era uma cidade muito diferente daquilo que é hoje. Era menos populosa, era menos movimentada, era menos procurada, e desde então crescemos muito, crescemos em gente, em empresas, em estudantes, como há pouco muito bem referiu-se ao vice-presidente, em visitantes, em eventos e no fundo em vida. E tornamos uma cidade que o país olha com outro respeito, com outro lado. E esse crescimento foi bom, mas trouxe também muita complexidade, trouxe mais exigências e trouxe mais responsabilidades.
3: Ouvimos o autarca bracarense, João Rodrigues, e o vice-presidente Altino Bessa no 25º aniversário da Polícia Municipal de Braga. São 25 anos a apoiar e garantir a segurança da comunidade bracarense, celebrados com a garantia de melhores condições para prestar este serviço diário. No panorama nacional, o Governo já pode mexer no Imposto Único de Circulação, depois de hoje ter sido publicada em Diário da República a autorização legislativa aprovada pela Assembleia da República no dia 17 de abril. O Executivo tem 180 dias para concretizar as intenções, que já eram conhecidas desde janeiro, de simplificar os prazos de pagamento do imposto. Para os contribuintes, na prática, só muda mesmo o prazo de pagamento, que deixa de se nortear pelo mês da matrícula da viatura, mas como há um regime transitório em 2027, com prazos diferentes dos finais que só se aplicam a partir de 2028, convém estar atento aos detalhes. Aplicadas estas mudanças, se o IUC for até 100 euros, o pagamento é único e terá de ser feito em abril a partir de 2028. Se for acima dos 100, mas abaixo de 500 euros, então o pagamento é feito em 2 prestações, em abril e outubro. Nos casos acima dos 500 euros, o pagamento divide-se em 3 meses, nos meses de abril, junho e outubro. Portugal destaca-se na União Europeia com um dos desempenhos ambientais mais favoráveis ao nível das emissões globais per capita e da produção de energias renováveis. No entanto, os dados estatísticos mais recentes revelam um paradoxo. O setor dos transportes e a dependência estrutural do automóvel privado continuam a penalizar fortemente o balanço ecológico nacional. Ariana Azevedo.
6: Os indicadores globais do perfil ambiental português revelam um país bem posicionado no panorama europeu. Portugal é atualmente o terceiro país na União Europeia com menor nível de emissões de gases com efeito estufa, registando 4,8 toneladas de CO2 por habitante, um número apenas superado por Suécia e Malta. No entanto, o setor dos transportes anula uma fatia substancial destes ganhos ambientais. Os transportes são o principal foco de poluição em Portugal e responsáveis por 34,4% das emissões totais de gases com efeito estufa. É o quarto valor mais alto registado em toda a União Europeia. Entre 1990 e 2024, o crescimento do transporte individual ocorreu em detrimento do transporte coletivo. A cota de utilização de transportes públicos afundou de 29% para apenas 12%. São dados que indicam que 88,2% dos quilómetros percorridos por passageiros em território nacional são feitos de automóvel, o que coloca Portugal na posição do terceiro país europeu mais dependente do carro. Por contraste, as viagens em autocarro representam apenas 7,5% dos quilómetros percorridos e o comboio não vai além dos 4,2%, ambos abaixo das médias europeias. Um dos fatores de mitigação tem sido a aceleração da mobilidade elétrica. Em 2024, venderam-se em Portugal mais de 40 mil novos carros elétricos, o que corresponde a 20% do total de novas matrículas, percentagem que supera a média europeia de 13,5%.
3: São números que evidenciam o principal desafio para a descarbonização em Portugal. Apesar da liderança ibérica e europeia na produção de energias limpas, as metas climáticas nacionais continuam dependentes da capacidade de reverter o uso intensivo do automóvel e de promover o regresso dos passageiros aos transportes públicos. E fechamos com o desporto. Mais um homem para cobrir o miolo do Sporting Clube Braga. Denis Uzenbasic, médio de 24 anos do Colónia, da Alemanha, vai ser jogador dos arsenalistas num negócio que deverá ficar concluído já este fim de semana. A informação foi avançada pelo jornalista alemão Patrick Berger e confirmada, entretanto, pela RUM. Ainda não são conhecidos valores associados a esta transferência, mas espera-se que o Colónia fique com uma percentagem significativa do passe do jogador da Bósnia. 7 vezes internacional, lá está pela Bósnia e Herzegovina. Uzenbasic, que participou em 16 jogos do Colónia na última época, 15 deles na Bundesliga. Prepara-se agora para a sua primeira experiência profissional fora de solo germânico. E é com o desporto que eu encerro o Jornal das 3 da tarde. Eu regresso às 4 com a síntese informativa. Até já.
0: Foram as notícias com o David Alves Braga.
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4 da tarde, 3 e 13, abertura de mais uma hora aqui na Room nesta sexta-feira. Mais uma horinha comigo até às 4. Espero que estejam a ter uma grande tarde. Abertura de hora com Joe Drives Again. Tema para Teen of Denial, Joe's Story, a música de Car Seat Headrest, no aniversário do 10º aniversário de Teens of Denial, álbum reimaginado aqui também com canções novas. Temos Evie para Holy Fuck, depois Hit the Station Model Violence. Boa tarde, bom fim de semana.

3h22, os australianos Station Model Violence com este hit. Há pouco, EV para os Holy Fuck. Temos Grinty Pang por vir a seguir, Prisoners Round. Há também Philip Carlson com Parece Parece. Segue-se a edição desta semana do Rumo Económico com José Brás. Espaço habitual aqui na Rumo às Sextas. Informação útil da responsabilidade da Edit Value Consultoria Empresarial. Para ouvir-se daqui a pouco. Para já este Prisoners Round é nova para a Grinty Pang.

2026, de 20 de maio, que aprova um conjunto abrangente de medidas fiscais dirigidas ao setor da habitação, com impacto transversal na construção, reabilitação, aquisição, investimento e arrendamento habitacional. Esta reforma fiscal considera-se muito relevante para proprietários, inquilinos, promotores mobiliários e construtoras. O objetivo é estimular a oferta de habitação em Portugal, através da mobilização do investimento privado e da redução dos custos fiscais associados ao desenvolvimento de projetos habitacionais. A medida de maior impacto é a redução da taxa de imposto sobre valor acrescentado de 23% para 6% nas empreitadas de construção ou reabilitação de imóveis destinados à habitação, aplicando-se a obras iniciadas entre 25 de setembro de 2025 e 31 de dezembro de 2029. O benefício abrange imóveis com preço de venda até 660 mil euros ou destinados a arrendamento com renda mensal não superior a 2.300 euros. No caso do impacto do imposto sobre rendimentos das pessoas singulares, dos inquilinos e senhorios, as alterações têm efeitos retroativos a 1 de janeiro de 2026. Os inquilinos passam a poder deduzir mais rendas em IRS. O limite sobe para 900 euros em 2026 e para 1.000 euros em 2027. Já os senhorios passam a beneficiar de uma taxa de IRS de 10% sobre os rendimentos de contratos de arrendamento com rendas até 2.300 euros por mês, em substituição da taxa de 25%. O novo regime introduz alterações ao Código do IVA, ao Código do IRS, ao Código do Imposto Municipal sobre as Transmissões Onerosas de Imóveis e ao Estatuto dos Benefícios Fiscais, criando novos instrumentos de incentivo ao arrendamento acessível e ao investimento imobiliário de médio e longo prazo. O programa SPIN Explore 2026 está a receber candidaturas para a nova edição dedicada a investigadores que pretendam identificar oportunidades de aplicação prática dos resultados da sua investigação. O programa pretende aproximar o conhecimento científico de contextos de inovação, ajudando os participantes a explorar formas de gerar impacto para além do meio académico. A formação decorre em formato online entre 9 e 25 de junho e foi concebida para apoiar investigadores na área do potencial de valorização das suas ideias, tecnologias e projetos de investigação. Podem candidatar-se estudantes de doutoramento, investigadores de pós-doutoramento e investigadores séniores de qualquer área científica. Não é necessária experiência prévia em empreendedorismo, gestão de negócio ou colaboração com a indústria. Com uma carga horária total de 9 horas, distribuídas por 6 sessões em direto, o programa aborda temas relacionados com transferência de tecnologia, comunicação de ciência, estratégias para transformar resultados de investigação em soluções com potencial de aplicação. No final, os participantes dispõem de ferramentas para estruturar uma proposta de valor e definir possíveis etapas futuras de desenvolvimento. Mais informações sobre requisitos de participação e processo de candidatura podem ser consultados na página oficial 28digital.eu. A Comissão Europeia abriu candidaturas para o Youth Startup Challenge 2026, uma iniciativa que pretende destacar ideias empresariais inovadoras capazes de responder a desafios atuais da sociedade. O concurso procura projetos alinhados com áreas como a transição ecológica, transformação digital, inclusão social e resiliência económica. A competição oferece aos participantes a oportunidade de apresentar as suas ideias perante representantes do ecossistema europeu de inovação, promovendo a visibilidade de novos projetos empresariais junto de investigadores, decisores e organizações de apoio ao empreendedorismo. Podem candidatar-se jovens entre os 18 e os 25 anos, residentes em Estados-membros da União Europeia ou em países associados ao pilar PME do Programa Mercado Único. A candidatura deve ser apresentada em nome individual, mesmo quando a ideia tenha sido desenvolvida por uma equipa. As propostas devem consistir numa ideia de negócio inovadora e serem submetidas através de um vídeo em inglês com duração máxima de 2 minutos, acompanhado por um plano de negócio com até 3 páginas. Os projetos serão avaliados com base na criatividade, originalidade e capacidade de comunicação da proposta. Os 3 finalistas serão convidados a apresentar os seus projetos durante a CME and Clusters Assembly 2026, que decorrerá entre 2 e 4 de novembro em Dublin. O vencedor receberá ainda um convite para participar na edição de 2027 do European Innovation Council Summit. As candidaturas correm até 20 de setembro de 2026. Todas as informações sobre condições de participação e submissão de candidaturas estão disponíveis na página da Comissão Europeia, futurium.ec.europa.eu.

Peça triste é Humberto no seu disco Mau Teatro. Há pouco Broken também da Joana Machado. Mais duas nacionais nesta tarde de sexta. Sessão com Del Duarte. Uma meme até às quatro. Hoje temos Melody's Echo Chambers, The House That Doesn't Exist. Temos temas para Anne Cloud, o último de Melody Prochet e o seu projeto Melody's Echo Chamber. Daqui a pouco voltamos às nacionais. Temos Vai à Praia também, Pedro da Linha.

Beginning, o original da Gene, de La Priest, de Sam Dust. Aqui a mistura de Totally Enormous, Extinct Dinosaurs. Há pouco, Pedro da Linha com Ela Ali, Dos Teus Olhos, e também Call Me, de Vai à Praia. Estamos a 4 minutos e meio das 4 da tarde. Daqui a pouco a síntese informativa, depois regressa a Sara Pereira. Bom fim de semana. Invisible City, até às 4, Primal Scream.

0: Eram exatamente 4 da tarde. Um poema ou uma traqueotomia. Nada rimava.
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3: Olá, boa tarde. O Reservatório das Sete Fontes, em Braga, reabriu esta tarde, totalmente reabilitado, numa intervenção estratégica desenhada para reforçar a segurança, a resiliência e a sustentabilidade do sistema público de abastecimento de água do concelho. A obra, que ronda os 340 mil euros, centrou-se em 2 reservatórios construídos em 1983, que juntos asseguram uma capacidade de armazenamento de 4 mil metros cúbicos. O Reservatório das Sete Fontes conta agora com painéis fotovoltaicos para a produção de energia limpa para autoconsumo, medida que vai reduzir as emissões carbónicas e os custos operacionais da infraestrutura. Ainda pela região, são 25 anos da Polícia Municipal de Braga a apoiar e a garantir a segurança da comunidade de bracarense, celebrados com a garantia de melhores condições para prestar este serviço diário. Na cerimónia, o vice-presidente Altino Bessa adiantou que já está em marcha a compra de 4 novos veículos para a polícia, que vai receber também um reforço de 20 operacionais e ainda novo fardamento. No panorama nacional, o Governo já pode mexer no Imposto Único de Circulação, depois de hoje ter sido publicado em Diário da República a autorização legislativa. Aplicadas estas mudanças, se o IUC for até 100 euros, o pagamento é único e terá de ser feito em abril, a partir de 2028. Se for acima dos 100, mas abaixo dos 500 euros, então o pagamento é feito em 2 prestações, em abril e outubro. Nos casos acima dos 500 euros, o pagamento divide-se em 3 meses, no caso em abril, junho e outubro. A Rede Europeia Antipobreza não se opõe à fusão de 13 apoios sociais na nova prestação social única, mas receia que o trabalho social obrigatório que o Executivo pretende impor aos beneficiários possa aumentar o estigma sobre as pessoas pobres. A Rede Europeia Antipobreza não concorda com o trabalho social com caráter obrigatório, que será imposto a todas as pessoas que vierem a beneficiar da prestação social única. E para fechar, o cabaz essencial de 63 produtos, monitorizado pela Deco Proteste, voltou a subir face à semana anterior, após 3 semanas em queda, aumentando assim 1,97€ para 259,31€, segundo um comunicado. Segundo lá está a Deco, desde o início do ano, para comprar o mesmo cabaz, os consumidores gastavam menos 17,48€, o correspondente a uma descida de 7€, ou uma subida, lá está, de 7%. De 7,23%. E assim termino a síntese informativa das 4 da tarde. Eu regresso às 4h30 com a atualidade esportiva. Até já.
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0: Ana Lua Caiano está de volta.
1: E eu também, Sara Pereira, convosco até às 7. Um fartote hoje. Ouvimos Uma Vida a Menos, esteve então em altíssima rotação, música nova da Ana Lua Caiano esta semana. Amigos, às 4h30 temos as notícias de desporto. Antes, temos mais aventuras da Carolina Damas pelo Faneca, pela Rádio Faneca. Daqui a pouco vamos ouvir a conversa que ela teve com a Rita Cortesão. Ela atua em Ilhavo amanhã. Não, hoje, exatamente hoje. Mas entretanto há muita música. Passam 8 minutos depois das 4, fiquem ligados. 97.5 rumo.pt. Estamos também no Instagram. Entrou lá a féria. É do M. Boa tarde.

0: São os veteranos Stereolab. Ouvimos Fed Up With Your Job, amigos. Vamos então ouvir a conversa da Carolina Damas com a Rita Cortesão por estas horas em Ilhavo, no Rádio Faneca.
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2: É verdade, continuamos deste lado no Festival Rádio Faneca em Ilhavo, um festival que este ano nos convida a refletir sobre sorte através da música, da arte, dos encontros que acontecem pelas ruas do Centro Histórico. A próxima convidada é uma das vozes emergentes da música portuguesa, Rita Cortesão, editou recentemente o seu álbum de estreia, Tudo um Pouco, e acaba de vencer a 30ª edição do Festival Termómetro. Antes de subir ao palco, onde atua hoje às 19h30, junta-se a nós para uma conversa. Rita, bem-vinda, obrigada por falares com a RUM. O teu álbum de estreia, então, Tudo um Pouco, chegou há poucos meses. Como é que tem sido a experiência de ver as canções saírem do estúdio ou do papel para o público?
3: Bom, tem sido uma experiência única, porque eu nunca tinha feito um álbum nem lançado música, então foi tudo de uma vez. Mas no fundo tem sido um grande alívio e uma grande honra perceber que as pessoas ouvem as canções e transformam-nas em algo seu, porque o processo todo de lançar um álbum e de... fazer os últimos ajustes e tudo mais pode ser muito cansativo mentalmente e já estamos fartos das canções e tudo mais, então quando de repente as canções já não são aquilo que eram na nossa cabeça e saem e partem para outros universos e ressignificam-se noutras pessoas, é muito bonito ver.
2: Tu trabalhaste este disco com o Benjamin, ele também já pisou aqui os palcos do Rádio Faneca. O que é que aprendeste neste processo que sentes que sozinha teria sido diferente?
3: Muitas coisas, mas eu acho que o aspecto central de ter colaborado com o Benjamin, que foi, pronto, que me ajudou imenso enquanto artista e enquanto compositora, foi mesmo primeiro a abordagem que ele tem com a produção e com a composição, de ser tudo, ele é uma pessoa um profissional e uma pessoa que sabe imenso e tudo mais, mas nunca deixa de ser uma brincadeira, algo que é suposto saber bem e que é suposto nós gostarmos de fazer enquanto estamos a fazer. E um bocado, pronto, em seguimento disso, tirar essas manias do perfeccionismo que eu tenho e que muita gente tem e que só com a experiência que conseguimos suavizar, mas com o Benjamin eu ganhei toda uma confiança em mim mesma enquanto artista e compositora que antes e sozinha nunca teria conseguido chegar lá sozinha.
2: Estavas a falar do perfeccionismo e se calhar de alguma forma isto pode também estar ligado ao tema deste ano da Rádio Faneca, a sorte. Acreditas na sorte ou achas que o trabalho e acaba sempre por falar mais alto do que um momento de sorte?
3: Eu acredito muito na sorte, se calhar eu não vejo a sorte como uma coisa tão aleatória, mas mais como... sei lá, aquilo que nós damos ao mundo eventualmente é retornado, então acho que tem muito a ver com a postura com a qual vivemos e com a qual criamos e trabalhamos e acho que desde que se trabalhe com o gosto naquilo que fazemos e com a vontade de pôr no mundo a nossa mensagem e a nossa paixão e tudo mais e que não estejamos só a pensar em trabalho como trabalho, isso eventualmente retorna e sei lá, o caso de eu ter ganho o Termómetro para mim foi uma grande sorte porque eu não estava minimamente à espera e de repente estava ali à minha frente e é nesses momentos que eu, pronto, acredito nessa.
2: Mas a sorte sem trabalho também não nos encontra, se calhar, não é?
3: Não, a sorte não cai em nós temos de trabalhar e depois é como a inspiração e depois vai lá ter connosco.
2: Daqui a pouco então às 7h30 sobes ao palco da rádio. Para quem ainda não te conhece e vai ouvir-te pela primeira vez, o que é que gostavas de transmitir? O que é um concerto da Rita Cortesão? O que é que podemos esperar neste final de tarde?
3: Então eu toco sozinha, então um concerto meu é como se estivessem no meu quarto e eu estivesse a cantar ou seja, eu canto muito de olhos fechados e estou ali muito no meu mundo, mas no fundo é um momento de grande vulnerabilidade, é como se eu estivesse deixado entrar e ficasse tipo, olhem o que é que eu fiz, e pronto, eu transmito aquilo que estou a sentir no momento, que no fundo está sempre relacionado com o sentimento com o qual eu escrevi a canção ou na qual é baseado. Então diria que é isso, é um concerto de olhos fechados e muita, muita emoção, muita vulnerabilidade, no fundo é isso.
2: Sentes que também aprendes sempre qualquer coisa das tuas próprias canções quando as trazes para um público?
3: Sim, ou seja, não é sempre todas as vezes, mas pelo menos num concerto há sempre uma ou duas que acontece alguma coisa ou é dentro de mim ou fora do meu controle que é novo e é bom.
2: Boa. Muito bem, obrigada Rita por esta conversa e boa sorte para o concerto mais logo no Rádio Faneca. Podem ver a Rita Cortesão hoje às 19h30 aqui no Festival Rádio Faneca e descobrir ao vivo canções então de tudo um pouco. Nós continuamos por aqui a acompanhar tudo o que acontece nesta 13ª edição do Festival para rum.pt 97.5, rádio.rum no Instagram. Fiquem desse lado. Até já.
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0: que no fundo também nos permitiu, com um conjunto de atores, mergulhar a fundo no texto e nas suas possibilidades e nos seus recortes e nas suas subtilezas e fazer esse mergulho a fundo. E no fundo, todas estas atividades. Depois ainda houve uma última proposta que tinha precisamente a ver com as artes visuais, que foi a de nós convidámos, fizemos um call para vários artistas plásticos que pudessem construir a partir da gaivota, a partir da obra, da peça, uma obra, um objeto da sua área, da escultura, da pintura, da fotografia, que fosse no fundo a sua tradução. Eram jovens artistas, também eles, numa situação próxima daquela em que eu me encontrava há 20 anos com os meus colegas, a começar a sua vida profissional, convidá-los a olhar para a gaivota, para o mundo hoje e a criar uma obra a partir daí. E isso deu lugar, pronto, a uma exposição que acompanhou a peça, que acompanhou a estreia no CCB, que esteve mais tarde aqui no CAA em Guimarães e que continua também a circular autonomamente como uma exposição de artes visuais, também a partir de um denominador comum que é a gaivota. Portanto, as coisas podem se desmultiplicar, não é? E dar
1: Não tinha
0: muitas
1: ideia quão
0: voltas.
1: enciclopédico isto está, não
0: Sim.
1: é? É uma forma mesmo expandida de
0: Sim,
1: pensar
0: sim.
1: o que é que uma peça permite, como é que um texto consegue ter esta potência toda, não é?
0: Sim.
1: De repente, o que tu dizias, como é que de um fragmento, se consigo imaginar que de uma personagem se fizesse também toda uma nova, não é? Um novo
0: Exatamente.
1: caminho. Eu acho isto inacreditável, porque eu acho que isto é mesmo um poder imenso de perceber que as coisas podem sempre ser contaminadas, mudança uma coisa nova. Tu e eu, outra. Vocês os dois, mais. Quem quer, não é? Todas estas coisas permitem subtilezas novas e transformações. Eu acho isso
0: Sim. Sem dúvida.
1: mesmo. É porque não. Eu, pelo menos dentro das artes performativas, esta forma tão expandida de colaboração, de contaminação, de sempre em processo, ou uma coisa pelo menos muito longa, achei mesmo novo. Não tinha visto peças que se pudessem desmultiplicar tanto. E eu também tinha aqui estas notas que eu tive que escrever. Isso é impossível, pois eu não me vou lembrar. Mas isso da conferência, da exposição,
0: Sim.
1: tudo isto achei mesmo, mesmo fascinante.
0: Sim.
1: E pergunto, até aproveitava aqui para incluir aqui a Bia, neste processo partilhado e nesta leitura ensinada que vão fazer, Bia, deixa-me fazer-te uma pergunta também, antes até. Tu já conhecias esta peça da Gaivota?
2: Já.
1: Não a tinhas trabalhado?
2: Por acaso, em conversa agora, eu lembrei-me que chegámos a trabalhar com o Vítor Hugo Pontes aqui na Universidade do Minho. Fizemos uma espécie de aula aberta, onde trabalhámos a peça. E pronto, não é de todo escuro para mim, nesse sentido. Sinto, por acaso, uma semelhança enorme com a Nina, no sentido da vida dela, o facto de ser uma aspirante a atriz, e tentar alguma sorte, que é nesse sentido que faz de vida que eu também estou. E também estou muito curiosa para trabalhar com o Miguel e saber o que é que ele vai magicar ali, porque sei que tem bastante experiência e que é um ótimo profissional.
1: E
2: E vamos ver o que é que
1: claro.
2: vai sair.
1: E tu falavas na tua fase de vida. E
2: Assim.
1: qual é a tua fase de vida? Tu há bocado estavas-nos a dizer,
2: Certo.
1: portanto, tu terminaste, fizeste o ACE em Famalicão.
2: Exato. Fiz ACE em Famalicão, depois fiz a Universidade do Minho, em
1: Em
2: teatro,
1: teatro.
2: e depois tirei mestrado em Inglaterra, em performance de câmara e técnicas de comunicação.
1: Boa. E neste momento tu estás mais envolvida em processos dentro das artes performativas,
2: Exato.
1: visuais, portanto, assim, também é uma forma muito contaminada de pensar o fazer artístico, não é? Esta coisa de que as
2: Certo.
1: artes também se podem de repente misturar umas com as outras. E aquilo, ainda assim, tu sentes que continuas com um pé no teatro, ou o corpo no teatro, ou a alma no teatro, aquilo que te faz agora estar nesta leitura encenada. O que é que te motivou também? Ou foi o Bruno dos Reis que te obrigou?
2: Também. Não, claro que ele me desafiou e muito obrigada por isso, mas estou aqui mesmo porque quero e tenho saudades de estar mais ligada diretamente a isso.

0: uma oportunidade de ensaiar, de trabalhar texto, de estar com pessoas, de criar coisas, e é uma coisa que eu adoro e que tenho muitas saudades de fazer. Eu, por acaso, nós temos um grupo aqui em Guimarães que se chama Tô Tentando, nós estamos a tentar, é um bebê ainda. Ainda nem sequer está oficializado em termos burocráticos, mas estamos a tentar perceber como é que conseguimos formar um grupo, em que trabalhar, como é que funcionamos. É difícil arrancar, não é? Mas estamos a tentar perceber qual é o nosso rumo, não é?
1: Pois as artes performativas vivem mesmo desta relação coletiva, não é?
0: Sim, exato.
1: Por acaso, há bocado falávamos da formiga atómica do tua Miguel e da Inês. Aquilo, se calhar, que vos motivou a fazer poderá também ter sido criar este lugar comum, não é? Entre a encenação, o texto.
2: Sim, sim, sem dúvida. E o teatro é sempre esse lugar, não é? É sempre um lugar, um processo de criação em teatro, é sempre um lugar de muita partilha, de muitas cabeças, de muitas propostas que podem vir. Que vem do texto, mas que também vem às vezes de uma forma muito poderosa da cenografia, portanto uma dimensão visual ou dos figurinos, ou da luz, ou da música. São mesmo áreas que contribuem muito para a criação de um espetáculo e que cada vez mais eu também acho que tem o poder de influenciar aquilo que é depois o resultado de uma forma mesmo muito,
1: são
2: muito grande.
1: São bons triggers, não é?
2: Sem dúvida, sim. Bom. E os próprios intérpretes, não é? Os atores, um elenco, cada vez mais me interessa mesmo, enfim, partindo de textos já escritos, cada vez mais me interessa esse exercício de mergulhar com as pessoas e de ser muito mais, enquanto encenador, ser muito mais quase um veículo, não é, que recebe aquilo que as pessoas vão dando e vai encaminhando, do que alguém que impõe o que quer que seja. E, portanto, nessa medida, os encontros são sempre, são eles que fazem tudo, são os encontros que fazem tudo, não é? São os encontros entre as pessoas que fazem com que um objeto nasça e seja aquilo que é, porque seria outro objeto completamente diferente se fossem outras pessoas.
1: Facto. E o que é que vocês, Bia, acham? O que é que tu estás à espera aqui neste trabalho partilhado com o Miguel? O que é que achas que, sei lá, tens alguma curiosidade ou estás à espera de dar assim um salto no vazio?
0: Assim, eu já sabia, pelo que vejo, que seria algo mais contemporâneo, apesar de ser a base ser a Gaivota de Chekhov. E agora, claro que se quer saber que será quase como uma criação conjunta, apesar de termos a tua orientação e juízo final, digamos assim. Mas acho que também é uma boa forma de trabalhar e eu prefiro assim, uma coisa mais livre. Lá está, cada um é diferente e tem coisas a acrescentar diferentes que vão valorizar o trabalho. Portanto, é bom pegarmos naquilo que cada um tem de bom para dar. E às vezes mal, que também pode resultar em bom.
1: E como é que tu imaginas este processo, Miguel, com eles? Tens assim algum...
2: Estou muito expectante, porque na verdade eu não conheço as pessoas, conheço agora a tia, mas enfim, esta seleção foi sendo feita em parceria com o Bruno, muito, muito por parte do Bruno, sugestões de pessoas que ele achou que podiam ser interessantes. Acho que reunimos aqui assim um grupo de pessoas muito, muito diverso, isso agrada muito, também com relações às personagens que são às vezes mais diretas e têm a ver com faixa etária, outras vezes com relações muito mais indiretas e irónicas que têm a ver com o percurso de vida das pessoas ou aquilo dos seus interesses, e há pontos em contacto com os personagens, isso também acho muito, muito interessante. Eu espero que consigamos fazer, não temos muito tempo de trabalho e a ideia também é, pronto, estamos mais preocupados com o processo do que provavelmente com o resultado final. Portanto, espero mesmo que consigamos fazer um mergulho no texto, olhar para ele, discuti-lo, ter perspectivas sobre o texto, que com certeza também vai alterar a perspectiva que eu tenho sobre o texto. E como eu dizia, sendo um texto que eu acho que tem tanto espaço para ser olhado de ângulos diferentes, eu tenho a certeza que, portanto, que o que vai sair daqui vai ser um ângulo novo, isso sem dúvida, exato, encontrado em conjunto com toda a gente.
1: Boa. Isso é incrível, tu tens este só mais uma gaivota, como se, peraí, ainda tenho mais qualquer coisa, Alícia, mas há qualquer coisa ainda que eu não consigo fechar, não é?
2: Sim.
1: E isto é muito curioso, tu achas que a coisa fica por aqui, quer dizer, não é que eu gosto muito de o que é que vais fazer, mas não era tanto isso, mas até porque eu gostava ainda de que reservaram uns minutos, há pouco disseste qualquer coisa nova sobre o humor, que estás a preparar, e se houver um espacinho, não sei se gostarias de desvendar qualquer coisa, mas deixaria assim então para daqui a pouco. Mas tu imaginas que esta gaivota pode ir aparecendo quase como uma espécie de fantasma, que também é uma coisa que o Bruno dos Reis, nós vamos brincando muito com ele neste podcast, é assim a nossa, nós chamamos de muleta cómica do podcast, portanto não se preocupem às vezes, mas ele também tem pensado muito, eu tenho lido os textos que ele tem escrito para o Teatro Oficina e vem também destes fantasmas que vão pairando sobre as nossas cabeças. Se tu achas que esta gaivota também é de alguma forma um assombro qualquer, que tu volta e meia imaginas-te num outro lugar, num outro tempo, e até a pensar sobre ti própria de uma outra forma, como se fosse um retorno. Não sei exatamente o que é que pensas sobre isto, não é?
2: Uh-huh. É muito, muito interessante essa pergunta, porque acho que nunca tinha pensado assim sobre isso de uma forma muito concreta, embora costumava... Pronto, já brinquei em relação a este processo, dizer que... daqui a 20 anos, não é? Como este espetáculo acontece 20 anos depois, daqui a 20 anos eu estou outra vez a ir no encalço destes colegas e a perceber 40 anos depois onde é que eles andam e o que é que aconteceu. E, portanto, há esse regresso. Aliás, essa era uma das perguntas que na entrevista fazia toda a gente. Onde é que tu te vês daqui a 20 anos? E daqui a 40 anos, onde é que tu te vês? Porque foi precisamente essa pergunta que nós nos fizemos há 20 anos atrás, quando éramos as personagens da Gaivota, e pronto, e nesse momento também muito, muito decisivo, não é? E um momento de salto, quando se fecha uma etapa, quando
1: e
2: se
1: agora?
2: Está no fim, exato, de um curso, e se pergunta, e agora para onde é que nós vamos, não é? O que é que acontece agora a seguir? E sobretudo quando se está numa área...
1: Na cultura acontece todas as semanas.
2: Exato.
1: Acabamos um projeto e agora?
2: Exato. Sim, quando se acaba um curso, não é? Um curso de teatro ou de qualquer outra área cultural, artística, portanto, a dúvida está lá sempre, não é? O que é que vamos ter que enfrentar agora, daqui em diante? E isso... Enfim, eu acho que isso também é uma metáfora, se calhar mais extremo no caso de quem vive nesta área, mas é uma metáfora para tudo aquilo que é que existe de duvidoso e de não concreto face às nossas vidas, não é? De facto, não conseguimos controlar. E também é isso que é interessante, observando o mundo nestes 20 anos, eu acho que foi isso, e nós somos todos... Eu e os meus colegas somos todos millennials, não é? Todos.
1: Eu também estou convosco, anos 80.
2: E eu acho que provavelmente existe uma grande diferença dos millennials para a geração seguinte, que tem a ver, sobretudo, com uma mudança de paradigma, não é?
1: Fizeste é para ti depois. Depois eu estou a ouvir.
2: Acho que nós somos a última geração que ainda acreditou, tal como a geração anterior dos baby boomers, que o mundo, sim, ia ser um lugar em constante desenvolvimento positivo, em que as gerações posteriores iam ter sempre uma vida cada vez mais sólida, mais segura face às gerações anteriores, que havia uma série de etapas que íamos cumprir, e somos a primeira geração que se confronta com essa impossibilidade. E eu acho que é nestes 20 anos que isso acontece. E de repente também esta viagem destes 20 anos, este quinto ato da Gaivota, também é um olhar sobre isso, não é? O que é que mudou no mundo e o que é que o mundo, o que é que a história do mundo e do país nos tem vindo a mostrar em relação sobre a maneira como nós podemos projetar-nos no futuro e essa imprevisibilidade toda. Quando começamos a também a escavar no espetáculo e a compor essa dimensão do espetáculo que tem a ver com a passagem do tempo, foi muito importante também perceber de facto quais eram quais foram os marcos de transformação ao longo dos anos. E nestes últimos 10 anos, vá, são marcos constantes, são sempre novos e novos e novos eventos que vão, enfim, que nos vão dando a sensação de que estamos assim
1: uma aceleração,
2: num abismo, numa roda viva.
1: É vertiginoso.
2: Vertiginoso, sim.
0: Totalmente.
2: Sim,
0: sim, sim, sim. sim. É engraçado porque eu identifico-me muito com o tema que pegaste tanto na peça como no documentário. Que faz parte um do outro, porque é mesmo isso. Eu acho que a minha geração já não acredita tanto que é possível, também devido à massa que começou a existir na área e tudo mais. E eu identifico-me muito na questão de um grupo de amigos que de repente todos partem para um lugar que eventualmente alguém fica no teatro, mas volta e meia pensa em desistir, outras vezes está um pouco mais afastado, mas volta novamente, ou seja, é uma coisa mesmo inconstante e difícil, mas será possível? Iremos ver.
1: Claro. O mundo também nos tem dado muito trabalho, não é? A tentar reimaginá-lo e acreditar nele novamente. Aquilo que estavas a dizer é mesmo interessante pensar como é que nós achamos, não é? Vivemos, estudamos, lemos e compreendemos uma série de coisas assim, não, ali nós já não voltamos. Nós sentimos mesmo uma confiança imensa e de repente pensamos, espera lá, mas isto é muito mais frágil do que se calhar se acreditaria. E depois repensar tudo, não é? Repensar o nosso papel, a sociedade, como é que nós nos juntamos uns aos outros e fazemos, há uma força qualquer que pode ser transformadora, que é uma não desistência. Isto faz-me pensar neste quinto ato, ou aliás, eu até iria ao quarto ato, porque aquele quarto ato, eu não sei como é que vocês o imaginam, se vocês imaginam que aquele quarto ato é que é da peça original, se é uma queda, um colapso, se é uma desistência, se é uma revolta. Aquele quarto ato que termina, e corrijam-me também, é o Constantino, esta personagem
2: Sim.
1: que termina a vida antes da queda do pano, não é?
2: Sim.
1: Ou pouco antes, talvez. Isto acontece porque há uma descrença, há um. O que é que acontece aqui e o que é que te leva a este levantar de pano num quinto ato? Como se, espera lá, isto não há finais, finais, estas são coisas que, na verdade, são novos mundos que se arranjam. Transformações, não é? Tipo, de repente, o fim do mundo é um novo início. É como se fosse uma. Esperem, podemos
0: Exato.
1: respirar outra vez. E eu acho isso também muito esperançoso, na verdade, era isto que eu queria sugerir.
2: Sim. Sim, na verdade, este projeto também vem na sequência de um projeto anterior. Aliás, foi um díptico de dois espetáculos em que andámos a refletir precisamente sobre o fim do mundo, sobre a crise climática, sobre as possibilidades de termos esperança num mundo frente ao colapso, não é? E eu acho que também não é por acaso que os espetáculos costumam ser filhos uns dos outros, não é? Que este, de repente, é o espetáculo que se segue a esse. Mas, na verdade, é muito curioso porque, sim, este quarto ato, ao longo da peça, ao longo dos quatro atos da peça original, vai havendo assim uma espécie de. Como se as paredes se fossem fechando, vão apertando. A peça vai ficando mais negra, mais dura, mais difícil. Do terceiro para o quarto ato passam 2 anos e as personagens jovens que estavam, enfim, a lançar-se numa série de frentes têm um embate, com. com a vida,
1: realidade.
2: Com a realidade, sim. E sim, a personagem do Konstantin Gavrilovich Treplev, elas têm todas três nomes.
1: Não iria conseguir.
2: É uma confusão, são difíceis, sim. Mas sim, o Konstantin vá. Termina a peça a matar-se. É um grande spoiler, mas é o que é, lamento. Mas na verdade, o que acontece naquele que é também muito, se calhar muito revolucionário, ou se calhar muito, diz muito sobre a maneira como a peça está escrita. O que acontece é que ele mata-se com um tiro, mas ninguém ouve aquele tiro. Há uma personagem que ouve, que é o médico, e vai lá, vai ver o que é que aconteceu, o que é que se passou, sai de cena, e volta a dizer que não foi nada, que foi só um frasco que explodiu na sua mala de médico. E portanto há uma sensação de que a vida continua, de que aquela morte na verdade não vai mudar nada, que é uma coisa muito, pronto, nihilista e se calhar trágica, se pensarmos na vida individual do Konstantin, que era o protagonista, mas por outro lado, aquele ensemble de pessoas, de personagens, mantém a sua vida como sempre ali. E, ou seja, essa sensação de que tudo continua, de que a vida vai continuar, de que o mundo vai continuar, de que de alguma forma uma cambalhota qualquer se vai dar e as coisas vão mudar. Eu acho que isso também é uma coisa que temos assistido nesse exercício de olhar para a história, não é? E de ver. É isso. A coisa repete-se para o mal, provavelmente também se repete para o bom, embora. Bom. Embora haja uma contagem de tempo que é inegável, haja um avançar face a um. Enfim, há um problema ecológico e climático, e esse nós não podemos negar, não é? Nesse, de certa maneira, temos os dias contados, mas enquanto planeta ou enquanto espécie. Mas a verdade é que, do ponto de vista da história, eu acho que essas cambalhotas elas vão acontecendo e a vida vai continuando. E, portanto, sim, isso também abria a porta para que esse quarto ato pudesse dar lugar à imaginação de um quinto que se pudesse seguir e que pudesse, e esse é o exercício que fazemos na escrita deste quinto ato, é uma mistura entre a ficção e a realidade. De repente é a vida das personagens através das pessoas que as representaram há 20 anos e são essas vidas que continuam este quinto ato.
1: E estou em palco.
2: E sou eu sozinho em palco.
1: Estou sozinha.
2: Sim, com uma grande coleção de gaivotas, de animais, que na verdade são também eles próprios um símbolo importante, porque são animais empalhados, são pássaros empalhados, e essa escolha também recaiu, essa ideia de ter o elemento da taxidermia em palco também tem a ver com o facto de essa sensação de o que é pegar num clássico, não é? Pegar num texto que podia estar empalhado,
1: pôr na mesa, colocar sobre a mesa aí.
2: Na mesa de operações, abri-lo e ver o que é que pode sair dali, não é? Há uma. O Eduardo Coutinho, que é um, aliás eu menciono isso no espetáculo, é um cineasta brasileiro muito interessante, ele que tem um dos melhores documentários sobre teatro, que se chama Jogo de Cena, que eu acho que existe, ele costumava dizer acerca do Chekhov que as peças de Chekhov nunca deviam estrear, deviam ficar sempre na sala de ensaios, porque assim estavam vivas, porque quando se estreiam há qualquer coisa que morre, que fica estático, que fica empalhado. E portanto esse exercício também de combater o empalhamento, o lado estático, de procurar uma vida qualquer nos clássicos, nas obras, no teatro, de constantemente procurar esse lugar e não deixar que as coisas morram ou petrifiquem, é um exercício também importante.
1: Claro que sim, é giro isso, até pensar que o palco também é esse lugar último, não é? De uma peça, e como é que pode deixar de ser se estiver constantemente a ser confrontado com o seu tempo, com os diferentes autores, artistas, intérpretes, encenadores. E acontece muito também com os museus, que é o último lugar, também é onde é uma espécie de cemitério onde as peças vão para morrer. É o último sítio, o último reduto. Então, a ideia da transformação é muito boa, porque ela é viva entre nós, não é? Entre quem produz ou quem as vê também, como é que o público alimenta tudo isto, não é? Como que leva para casa ou que leva para a rua. Isso é um exercício também muito bonito e poderoso. E eu não sei se nós podemos deixar, só faltam tipo 3 minutos, não é? 3 minutos, eu acho. Assim, uma perguntinha para esta coisa nova que falavas sobre o humor, sim. Se quiseres partilhar, se estiveres também com isso na...
2: Sim, sim. Este, bom, estamos agora em criação, será um espetáculo que vai estrear em outubro, em Lisboa, na Culturgest, depois há de circular, chamado Uma Mosca no Nosso Chá. E tem a ver precisamente com esta, com a pergunta de o que é que o humor, qual é o lugar do humor hoje nos tempos que correm? Será que o humor se transformou numa arma política? Será que o humor é um lugar de agressão gratuita? Ou será que o humor é uma forma de inteligente de nos rirmos de nós próprios? Ou será que é aquilo que sempre foi, que é uma forma de lidarmos com a ideia de sabermos que vamos todos morrer?
1: Portanto, é uma tragédia sobre o humor.
2: Exato. Um espetáculo muito sério sobre o humor.
1: Muito sério sobre o humor, eu adoro. Acho ótimo estas contradições. Mas ficamos também na expectativa dessa estreia. E boa sorte, obviamente, né, para tudo. Olha, eu gostei muito de estar convosco. Dia 6 de junho, às 21h30, aqui a peça Só Mais Uma Gaivota, no auditório.
2: Exatamente.
1: Verifiquem bem esta programação. Não confiem em mim, eu sempre estou nisso. Verifiquem, porque há muita coisa boa nesta programação dos festivais. Sim. Obrigada por terem vindo e vamos nos encontrar por aqui.
2: Vamos.
1: Até já, obrigada. Obrigada a todos, obrigada à oficina, obrigada aos técnicos que nos ajudam e também à RUM, obviamente. Até já.
2: Obrigado.
1: Até já. Até já.
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0: São 9. Fora nada. 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

Sejam então muito bem-vindos ao Mundo Mix. Neerlandesa Nader com os norte-americanos 54 Ultra, chama-se Talk to You. O verão ainda não começou, mas este é já um tema do verão 2026. No doubt, my friends, welcome. Estão a ouvir o Mundo Mix, ouvidos nómadas necessitam-se na próxima hora. As grandes músicas não são aqui, são outras. Enormes músicas. Welcome, welcome. Seguimos em frente com o francês Jonas Blue, chama-se Grow. Também fresh, acabadinho de extrair das nossas promos.

Saiu a 29 de maio e retifico, o GPS estava aqui completamente desorientado, confesso. Jonas Blues é um dos senhores da Defected, mas não é por isso que não poderia ser francês, mas não, é mesmo londrino britânico. É o seu novo tema, chama-se Girls, saído fresh 29 de maio. O senhor que se segue é norte-americano, chama-se EDP com Bass Dropper. Depois temos também na sequência Hot Lab I See You. É isso mesmo, fiquem ligados. Próxima hora com João Machado, Mundo Mix na vossa rádio. 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

Os londrinos Hot Lap, chama-se I See You, novidade. É uma dupla formada por Chris Meyers e também por Joris Moore, ou Joris Moore. A sua cena é Melodic House, Afro House e Minimal, whatever nós gostamos. Estilos aqui, estilos ali, o conto é mesmo a qualidade do som. Atrás também, muito bueno, o norte-americano Eddie P com Bass Dropper. E como gostamos muito dos Hot Lap, vamos libertar mais uma prom que nos chegou há coisa de 2-3 dias. Chama-se Comas. É isso, bom fim de semana. 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

Kill You faz parte de 3482, novo álbum de Machine Drum com edição na Ninja Tune. Aqui Machine Drum tem a companhia de Tannerell. Antes Eden Spheres com Private Joy, chama-se Hold On Me, portanto esta colaboração. Ouvimos a Deep Instrumental Mix, o EP tem o mesmo nome, edição é da Fruit Merchants. E no início da sequência, Kylo, canção que abre o álbum com o mesmo nome, EXP. Agora temos Foxy, de Cuthead, Detour Part 4, edição na Uncanny Valley, e vou puxar aqui a máquina atrás. O que acham? Acho que merece.

Estamos no final da primeira hora de Connect desta semana. Vamos ouvindo os Shoes de Road Ears. O EP chama-se Landscape. Antes tivemos Cuthead Foxy, já vos tinha dito. Faz parte de Detour Part 4 na Uncanny Valley. E para fechar a hora, Felipe Gordon, A Perfectly Calm Felipe. Se tu dizes, Felipe, está tudo bem. O EP chama-se My Legs Are Numb e tem edição da Shall Not Fade. Voltamos já a seguir uma curta pausa. Voltem também connosco. É mesmo curtinho. Até já.

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Sejam de novo bem-vindos, isto é Connected. Segunda hora começa com Crank, que vamos ouvindo em pano de fundo. LD Dub Corp. Saturn to Home é o álbum novo na Decmantel, 6 anos depois de Side Effects. Luke Slater a regressar à roupagem LB Dub Corporation. Agora a K-Lone, Shook, o EP Catching Wild Part 2, na House.

Estamos já a chegar ao final de mais uma emissão de Connected, sextas das 22 à meia-noite na antena da Universitária. Vamos ouvindo Liz Torres, Can't Get Enough, um clássico de 87, produção de Jesse Jones na State City Records. Antes, produção nacional, Lake Hayes, Electribe Echoes, faz parte de Shoreline Circuitry, o número 2 da All Nice Records, uma nova editora portuguesa em vinil e digital. Editora fundada por Gonçalo Salgado e João Caldeira, no fundo Lake Hayes e Bobby Dreams, respectivamente. Antes, Tommy the Cat e Ifrik Cosmish, Nummer Twee, faz parte de The Cosmic Connection, o volume 9 na Unknown to the Unknown. E no início da sequência, Andy J. Godfather, Ghost in a Beat, o EP The Next 100, Database, subsidiário da casa-mãe, detida em parte por Brian Jeffries, o nome verdadeiro de Godfather. Portanto, a casa-mãe é Twilight 76. Agora, Pino Danjiu, uma homenagem, uma noite de Impadziré, o álbum Bala de 81. Espero que tenham gostado, fiquem bem, até para a semana.

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